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2: Meia-noite e 3.

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3: Delta FM, temperatura 16 graus.
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5: Meia-noite 23.
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8: Meia-noite 34.
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4: Meia-noite e 47.
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0: meia-noite 59.
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6: Delta FM, temperatura 16 graus.
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3: 1:15.
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7: 1:32.

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4: 1h46.
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0: faltando um minuto para as duas.
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0: Muito bom dia, senhoras e senhores. Estamos falando diretamente desta manhã de quinta-feira, hoje, quinta-feira, dia 6 de agosto, aqui do Parque da Associação e Sindicato Rural de Bagé, dentro da programação do Simpósio de Bovinocultura de Corte, dentro desta grande programação, a nona edição que está acontecendo aqui em Bagé, uma realização através da comissão da jovem, da nossa associação e sindicato rural, né? Turma aí da Rural Jovem, começando essas atividades. Na verdade, este evento, esta programação, esta nona edição, teve início ontem com o Dia de Campo na Estância São Francisco, uma magnífica programação. Tivemos ontem lá um grande público, um número expressivo de produtores, de técnicos, de interessados sobre o agro, né? E entre, é claro, muitos convidados, muita gente de fora, inclusive, participou, gente de pessoas de outros municípios, né? Estiveram participando, estiveram prestigiando, acompanhando, entendendo um pouco mais sobre o agro, a gestão, a produtividade, sistemas de produção. Impressionante, né? Aquela grande programação, toda ela desenvolvida ontem lá na Estância São Francisco. Na verdade, ela estava para acontecer também na Estância São Pedro, mas já aqui explicado, justificado as razões, os motivos pelo não acontecimento lá na Estância São Pedro, em função da questão aí da estrada, de acessibilidade, enfim, acabou sendo concentrada toda... alterada, adaptada esta programação para a Estância São Francisco, a família Sarbento. Fica aqui, né, cumprimentos a toda a equipe, a direção, a presidência da Rural Jovem, através do presidente Miguel, que já está, inclusive, aqui na Associação e Sindicato Rural, já está aqui conosco, nos recepcionando, juntamente com o secretário, né, o Jerônimo, senhor Olinda e Chiaro, estão aqui conosco. E também hoje destacando, é claro, né, uma modalidade aqui neste momento, nós estamos fazendo esta transmissão, turma, e já garantindo para a turma que não pôde estar aqui presente neste momento, acompanhar, né, porque teremos este arquivo, esta gravação, este programa de hoje estará disponível no YouTube. Inclusive, a nossa diretora, Beatriz Galo, nos acompanha aqui neste momento, onde saudamos, né? Com toda esta qualidade, os nossos ouvintes e também trazendo esta inovação dentro da nossa programação. Aos colegas, Carlos Silva, nosso bom dia. Luiz Sivaldo, pela Rádio Difusora, nosso bom dia. Bom dia, madrugadores. Muito bom dia, turma do interior do município, municípios vizinhos. Alô, turma aí que estão ligados conosco, enviando suas mensagens através do 53-999-788-4050. A turma de Pinheiro Machado já ligada conosco. Alô, Paulinho, nosso bom dia, nosso abraço, nosso bom dia. Também quero aqui destacar o Jovial Garcia Salvo, o seu Paulo Rodrigues. E por aí vamos, né? Alô, Dudu, alô, turma da Ferraria, município de Dom Pedrito, Kleber Juliane Carvalho, nosso abraço, nosso bom dia, tá na estrada, tá no trecho, por onde andas? Um abraço. A turma lá da Ferraria, bom dia, Silvinho, aqui na escuta, grande abraço. Um abração aos amigos aí, turma toda que acompanha a nossa programação nesta manhã de quinta-feira, saudando aqui os nossos prezados e estimados ouvintes. A turma lá do Corredor da Chicaca, nosso bom dia. Turma lá da Estância da Maíra, bom dia. Silvinho, ok, um grande abraço à turma que está pegando a estrada. Um abraço a todos aí que estão pegando a estrada e acompanhando o Delta Rural. Turma respondendo, Silvinho, tudo certo por aqui com relação à energia elétrica. Lá na ferraria tinha problema de energia elétrica e relatavam ontem aqui no programa. Lembro ainda da participação do Alex, né? Tinha um problema ali nas imediações de um vizinho, enfim, mas já foi resolvido. Outro problema era lá no São Diogo, Pedras Altas, né? Tio Elci também, já resolvidos os problemas. E o outro problema lá no Corredor do Brasil, por lá estava em andamento no dia de ontem, na troca de postes, enfim. E, bom, um trabalho complexo por parte da Equatorial lá no Corredor do Brasil. Apenas trazendo estes relatos, estas informações, a título, né, de atualização aqui para o nosso ouvinte. Presidente Miguel, Comissão Rural Jovem, comissão esta bombando aqui na 9ª edição e podemos classificar o simpósio de bovino cultura de corte um sucesso. Bom dia, seja bem-vindo, parabéns.
1: Bom dia, Silvinho, bom dia, amigos do Delta Rural. Realmente, a edição vem cada ano se superando cada vez mais. O dia de ontem estava fantástico, fez um belo de um dia.
0: É verdade, né? Tem só uma garoinha ali no finalzinho da tarde, para vocês verem lá no São Francisco,
1: lá, não? Lá São Francisco não pegou.
0: Vamos ver.
1: Pessoal tudo de camisa remangada, curtindo muita informação. Amanhã repleta de informação, tanto da São Pedro lá, da Salles, da família Salles, como também do Manuel.
0: Claro.
1: Então, foi um belo dia, assim, as pessoas saíram muito feedback positivo para nossa equipe, então foi um belíssimo dia. E hoje promete também, né?
0: Com certeza. Hoje, falando da programação, nós teremos o painel, né? Os painéis de palestras, será assim, né?
1: Exatamente.
0: Painelistas de fora, isso?
1: Perfeito, perfeito. Pela manhã, duas palestras e uma mesa redonda, e pela tarde, três palestras e uma mesa redonda. Então, hoje de manhã os temas são manejo do rodeio de cria, então para os criadores da região, a Graciela Quintanos vai abordar bastante tema interessante, com muita informação de longuíssimas datas de experimentos ali no Uruguai, altamente aplicáveis aqui, e de integração lavoura-pecuária por parte da Porteira Dentro. A claro. Porteira Dentro hoje é uma das maiores consultorias aí do estado, se não a maior em termos de lavoura, com muitos resultados do bovino impactando nas lavouras. Então o pessoal também que trabalha com lavoura, acredito que seja bastante atrativo este evento também.
0: Perfeito. Tá? Presidente Miguel, recapitulando, né, relembrando daquele momento de ontem, porque é um marco histórico, né? Falando da abertura desta aproximação dentro da Estância São Francisco, da família Sarmento, né, fazendo aquele registro também de agradecimento, né, por permitir a realização de uma programação tão magnífica, tão importante, né, conhecendo o sistema de produção, gestão, Francisco, da família Sarmento, né, fazendo aquele registro também de agradecimento, né, por permitir a realização de uma programação tão magnífica, tão importante, né, conhecendo o sistema de produção, gestão, enfim, todas as áreas, tanto da, e aí falamos em bovinocultura, falamos em também no sistema de produção de ovinos, né, que é a Romney Marsh.
1: Perfeito.
0: É a raça, olha, top também, destacando no sistema de produção, valorização desta raça. E sem contar, é claro, com a raça crioula, que é também conceituadíssima.
1: O dia de ontem foi muito completo, né? A São Francisco preparou para a gente lá um galpão com todas as premiações, justamente por cabanha de crioulo, cabanha de Romney Marsh, inclusive prêmios da raça Hereford também muito antigos que já se recebiam. Então teve todo um contexto de história da propriedade. O Manuel abordou muito bem também questão de equipe, efetividade de trabalho, né? Porque nada mais, não adianta só a gente planejar se não tem quem execute, né, Silvinho?
0: Tem que ter um time, né?
1: Um time bem formado, a importância do capataz formando equipe, né? O Manuel acima deles, coordenando toda a turma, o planejamento sempre de 6 meses, frisou bastante ontem na etapa campo. Então foi um contexto muito grande dessa instância que sempre foi referente e sempre vai ser, com uma história preservada, mas evoluindo ao longo do tempo, né?
0: O resultado, ele vem de um complexo, né? Ele tem que ter um planejamento, além deste planejamento tem um time que esteja focado, né, pensando nisso, e é claro, toda a questão de comércio, de maneira comercial. Mas se não tiver a base bem preparada, não dá resultado. Né?
1: Perfeito, até porque ele frisou muito o seguinte, como é dinâmico hoje, né, Silvinho, a questão do mercado muda toda hora. Então ele tem um planejamento, mas nesses 6 meses não, as coisas não ocorrem como planejado. E na verdade isso é o certo, as coisas nunca vão ocorrer como planejado. Então temos que intervir de forma tática para que se aproxime o mais rápido possível, para vir a convergir para o efetivo planejamento que ele havia feito, né? Isso ele frisou bastante. E ter a equipe na mão. E lá a gente conseguiu ver, né, o empenho da equipe.
0: Claro. Tá?
1: Ele valorizou muito isso. Todos lá estão

0: pelo mesmo objetivo, que é atingir resultado, o comprometimento. Pensa bem, faz 2 anos que ele emprenha mais de 90%. Né? Isso é muito bom, é um índice, na média, é muito difícil de ser atingido. Né? Isso aí tem zelo. E as perdas depois...
1: Apreenhez, 90%.
0: Isso.
1: E o índice de natalidade na hora da sinalação?
0: Ele não, acho que a perda dele é menos de 5%. Tá? Então, assim, isso mostra equipe, né? Mostra controle, tá? Que é uma instância grande, com equipe grande, mas a equipe está comprometida para ter claro. Resultados. Né?
1: Sabe por que eu faço esse questionamento? Até mesmo para mostrar o empenho também da empresa, né?
0: Claro.
1: Tendo em vista o cuidado. Bom, fizemos a primeira parte, agora a primeira, depois a seguida. A sequência, as recorridas, o nascimento, né? Facilidade de parto, bom, várias questões, né?
0: Perfeito, ainda frisou que toda a terneirada ali é assinalada a campo mesmo, uhum. Curando o umbigo, o pessoal trabalha tranquilo com uma raça. A raça isso tem esse benefício também, né? De uma raça mansa, então, mas assim, acho que foi um belo dia e também, claro, friso também a qualidade das informações que a Silvia trouxe também a nível de custo de produção, tudo mensurado.
1: Valor... A Silvia da São Pedro.
0: Isso. Valor do quilo produzido, o custo de pastagem por hectare, quantos quilos eu vou precisar produzir nessa pastagem para pagar a conta e aí eu começar a ganhar margem e começar a ganhar dinheiro. Claro. Então, acho que ficou um combo bem legal ontem, né?
1: Perfeitamente. Muita gente de fora?
0: Santa Vitória do Palmar, vou citar as longes, né? Santa Vitória do Palmar, Santa Maria, Porto Alegre, foram as cidades mais longes.
1: Uhum.
0: Uruguai, presente.
1: Uruguai,
0: um integrante da, acho que é ali perto de Melo, veio. Então, bastante gente de fora prestigiando o evento.
1: Perfeito.
0: Fora os palestrantes, claro que também, né? Hoje, o painel da tarde, são 3 pessoas que são vindo do Brasil Central aí.
1: Uhum. Muito bem. São 6:20, 6:20. Temperatura, neste momento, estamos com 15 graus. Presidente, para hoje, para quem ainda não se inscreveu, está indeciso, dá tempo?
0: Dá tempo, ingressos aqui na hora, tá? Nós vamos estar fazendo o credenciamento, apesar de nós já passamos de 320 pessoas inscritas, tá? Temos um lugarzinho a mais, porque muitas vezes as pessoas foram só ontem e porventura podem não vir hoje, então a gente tem uma reserva, sim, é possível, venham, se inscrevam, vale a pena, porque realmente as palestras de hoje é a alto nível, a gente só vem levando nível e realmente vão dar show hoje.
1: Nós teremos o Rodrigo...
0: Pela tarde, o Rodrigo Patucci, ele que é dono da Terra Desenvolvimento Agropecuário, que é uma empresa de gestão, tá? Tem clientes na Bolívia, Paraguai, Brasil Central, inclusive até no Rio Grande do Sul também já teve, tá? O cara referência em número, vai nos ensinar a mensurar aquilo que nós produzimos. Transformar tudo em número para a gente avaliar. Estou caminhando para o lado certo, o que eu preciso fazer para aumentar minhas margens? Essa vai ser a fala dele. E o Rogério Coan, referência em nutrição, né? Ele que já fez várias linhas de muitas fábricas de produtos, tá? Trabalha muito com suplementação a pasto, também trabalha com confinamento, mas vai abordar principalmente a TIP e a RIP, que é Terminação Intensiva a Pasto e Recria Intensiva a Pasto, inclusive atende produtores aqui do município de Dom Pedrito, tá? Já é atuante, ou seja, conhece. Ele vem lá de Ribeirão Preto, mas ele conhece a realidade do Rio Grande do Sul, conhece a ZV, a nossa produção, e formula produtos para nós utilizarmos aqui e ampliarmos a produtividade desses sistemas. Então, é uma aula. E depois ainda o pessoal do Minerva vai nos ajudar a ter uma previsão do mercado, que acho que é uma coisa importante, tá? E também alternativas para aquele produtor que trabalha com terminação nas travas de preço, via diretamente com o Minerva.
1: Perfeitamente. Portanto, a programação de hoje dentro do 9º simpósio de bovinocultura, hoje concluindo também a programação. Ah, presidente.
0: Perfeito. Hoje
1: encerra, né? Nosso trabalho. Pensando já no 10º.
0: Essa edição vai ser difícil, né?
1: Tem processo eleitoral pela frente também ou não?
0: Tem, eu tenho que passar a faixa agora.
1: É.
0: Simpósio, passa a faixa. Pode ser que passe pro companheiro que está do lado aí, ó.
1: Está ao meu lado aqui, futuro presidente.
0: É o que a torcida está torcendo aí, vamos ver.
1: Tá, perfeito. Deixa eu entrevistá-lo também aqui, ouvi-lo, o nosso secretário, o primeiro secretário, Jerônimo Ciolin de Chiar. Seja bem-vindo, muito bom dia.
2: Bom dia, Silvinho, bom dia a todos os ouvintes do Delta. É, existe a torcida para a faixa, mas é um cargo nada fácil de se administrar, vamos dizer assim. Mas nós vamos ver como anda.
1: Claro, perfeito. O que dá para dizer com relação à atividade de ontem?
2: Olha, Silvinho, ao meu ver, claro que no ao vivo a gente consegue fazer muito mais conexões do que aconteceu, né? E eu acho que, de fato, vai encaixar muito bem o que se viu ontem com o que se vai escutar hoje, né? Então, porque nós vimos propriedades, dados de propriedades de sistemas completos, propriedades que são assistidas por empresas para a sua gestão, tem propriedade com uso de suplemento e a outra não. Então, tudo que vai ser visto hoje aqui se encaixa com o que se viu ontem. Então, eu acho que vai ser muito interessante, principalmente no momento, talvez, de mesa redonda, porque vai gerar debates, porque ontem se viu como duas propriedades atuam. A própria São Francisco Manuel comentou que não usa suplementação, é somente pasto. Então, talvez o Rogério Coan siga nessa linha também, dizendo que não precisa suplementação nesse caso isolado.
1: Não usa suplementação por quê? Porque tem um ajuste de carga?
2: Exatamente, pelo encaixe perfeito, vamos dizer, da engrenagem do sistema, ele alcança bons índices sem a necessidade de suplementação. E até repetindo as palavras dele, ele... O que é fácil e funciona, não vamos deixar mais difícil. Então,
1: se não há necessidade,
2: então, há necessidade, né, de aumentar esses índices por uma questão de produtividade e eficiência da propriedade, não tem por que tentar deixar o sistema mais difícil. Uhum. Isso tudo são...
1: Foram... E também onera, né? De certa forma, né?
2: Então, tudo isso são pontos e pautas que acho que casam muito bem com o que a gente vai escutar hoje, pensando numa discussão entre produtores e técnicos no dia das palestras hoje.
1: O que mais te chamou a atenção ontem lá?
2: Olha, é quase impossível dizer que não tem como não chamar a atenção o capricho da estância, onde não dá pra dizer que existe, não tem uma folha fora do lugar, então para quem tem campo também é muito...
1: Capricho, né?
2: Ver...
1: Que ponto, né? Capricho, é, isso chama a atenção, né?
2: O extremo, vamos dizer.
1: Claro, claro, todo cuidado, o zelo com a propriedade, com o patrimônio.
2: Nós que temos propriedade também sabemos o quão difícil é manter isso, desde uma mangueira bem pintada, bem limpa, um galpão da mesma forma, estradas, enfim... Toda a propriedade em si, um capricho que não tem como não chamar a atenção de quem vai lá.
0: E é o ano inteiro, né? Não. Teve um evento, porque chegamos lá em diversos momentos para organizar, estava pronto, e antes mesmo, quando cogitávamos, fomos lá, a estância sempre impecável. Então, isso é a casa deles, então eles já mostram isso, e essa é uma qualidade, acho que é importante dizer, a qualidade de São Francisco, né? Exatamente. As pessoas que adquirem essa genética adquirem também essa cultura, acho que isso é uma coisa importante.
1: Perfeitamente. Por outro lado, outros pontos que gostaria também de mencionar, e aqui falando, né, na condição como agrônomo.
2: Não, eu acredito que é de se parabenizar o sistema em si pela questão forrageira que nós vimos ontem lá pessoalmente, porque se sabe que esse ano não foi um inverno que nos favoreceu para o estabelecimento de pastagens, até nos chamou a atenção áreas de ressemeadura natural que estavam em pleno desenvolvimento com carga de animais e não estava... uma lotação ajustada de uma maneira perfeita. Então, eu acho que é de parabenizar o sistema deles, a forma como é manejada a questão de pastagens, porque estava impecável, tendo em vista a relação que nós temos esse ano, de pastagem muito complicado pela falta de luminosidade, o frio muito na sequência pós-plantio, onde o normal de se ver hoje não é o que se viu lá. Então, dá para dizer que eles estão um degrau acima nessa condição. E, claro, tudo isso muito bem pensado, porque toda essa pastagem é feita para receber todo um sistema de cria que existe, tem que ir o terneiro, tem que ir o novilho, tem que ir a novilha, então foi tudo muito bem articulado, a gestão de pasto em confluência com a do animal, entende? Então é de se parabenizar realmente o que foi visto ontem.
1: Parabéns a toda a equipe São Francisco, parabéns, Manuel. Né? Manuel Luiz, o Manuelzinho, né? Toda a família Sarmento, de certa forma, aí, por toda a organização, né? Pela receptividade, enfim, né? E por todos os resultados. Eu convido vocês para nós ouvirmos uma música. O Lisandro Amaral vai cantar pela Voz do Campo. São 6:28, a temperatura 15 graus, é o Delta Rural. Hoje especial diretamente do Simpósio de Bovinocultura de Corte e sua 9ª edição.

Ganhei mais alma quando os teus acordes banharam puro simplesmente aos frutos que plantamos livres para os que passaram e cantar aos que ficaram ouvindo um canto esperança e tudo que foi lembrança, rancheiras e chamarritas, vaneiras, toadas bonitas para continuarmos a trança de todo o laço esperança que traz na armada a riqueza e tem a luz e a firmeza no olhar de cada criança.

0: A produção brasileira de soja, que se recuperou no ciclo 24-25, cresceu de novo no ciclo 25-26. A Conab aponta uma colheita total de 180 milhões de toneladas, um novo recorde e alta de 5% na comparação com a anterior. O crescimento é puxado por aumentos da área de cultivo e do rendimento das lavouras, que com um clima mais favorável passou de 3 toneladas e 700 quilos por hectare. Da Rádio 2, Humberto Ferretti.
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0: Muito bem, estamos de volta, são 6h40, 6h40, 20 minutos estão faltando para 7 horas. Temperatura neste momento, estamos com 15 graus é a temperatura. A turma que está questionando, Silvinho, como será o dia de hoje, como será a quinta-feira. Portanto, hoje, senhoras e senhores, aqui na Rainha da Fronteira, hoje, dia 6, portanto, quinta-feira, a previsão indica o seguinte: nós teremos sol com muitas nuvens e pancadas de chuva. Olha, turma, tem chances aí de instabilidade para a data de hoje. Turma aí que tem atividade, tem compromisso, né? Nosso produtor rural falando aí manejos, vacinações, enfim, né? Trabalho aí com a rotacionalidade, de certa forma, das pastagens. Nós teremos, então, sol com muitas nuvens e há chances de pancadas de chuva à tarde. E à noite, tem uma observação importante aqui. Alô, Marco Antônio, da Rural Clima, um abraço. Para a noite, hoje, existe uma probabilidade de ocorrência de temporal. Tem essa observação. De certa forma, fica aqui, né, essa informação para os nossos ouvintes nesta quinta-feira, dia 6. Quanto ao volume de chuva estimativa para a data de hoje, são esperados, né, conforme aqui a previsão, a estimativa de 7 milímetros. A probabilidade 73%, essa é a chance de chuva. O nascente do sol está previsto para 7h21 e o poente para as 18h03. Amanhã é sexta-feira, amanhã dia 7, nublado com chuva pela manhã, sol e diminuição de nuvens à tarde e noite de céu limpo. Amanhã, temperatura mínima de 6 e a máxima de 15 graus, ok? Tem chances de chuva para amanhã? Sim, para amanhã tem 52%, essa é a probabilidade. Quanto ao volume de chuva? Olha, turma, aproximadamente 2 milímetros. Aproximadamente 2 milímetros para amanhã. E prosseguindo com as informações para o final de semana, vale salientar que o frio está chegando. Teremos queda abrupta na temperatura. No sábado, por exemplo, só para dar aqui, né, uma informação e já prevendo aí o final de semana com 4 graus a mínima no sábado e a máxima podendo chegar aos 12. Reforcem o estoque de lenha. E no domingo, dia 9, com temperatura mínima de 3 e a máxima de 9. Não sairá, portanto, dos dois, não pegará os dois dígitos, não atingirá, turma. Muito frio o final de semana. 6h43, 6h43. E prosseguindo, nosso abraço à turma do Sicredi, nosso abraço, nosso bom dia. Tem atividade a semana que vem no Sicredi. Um abração a toda a equipe aí do Sicredi, nossa saudação toda especial. Aproveitamos e também registramos a turma do Jaguari Remates, o João Pedro Machado. Nosso bom dia, João Pedro, e toda a equipe do Jaguari, convidando para o próximo remate. 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Também tem um recado importante aqui através do Júlio Martins. 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São 6h44. Também a turma da churrascaria Galeto Mário. Nosso bom dia, Lu Eduardo. 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Nosso bom dia a toda a equipe. A Associação Brasileira de Criadores de Ovinos, através do presidente Edmundo. Nosso bom dia. Ainda recentemente, agora há pouco, nós tivemos aí o Dia da Lã em Santana do Livramento, um grande evento, né? Falando aí da lã certificada, desta produção, falando também já dos preparativos para a Expo Inter, atenção, senhores cabanheiros, ovinocultores, um grande evento, preparando aí mais uma Expo Inter. E um abraço aí ao presidente, né? Um abraço a toda a turma aí da Arco. Também aproveitamos e registramos nosso bom dia à turma lá do Empório Gelei, né? E o Marimon. Bom dia, grande abraço, Fabiano Marimon, toda a equipe aí do Empório Gelei, a nossa saudação. 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Também a turma da Campo Limpo, alô Ítalo, nosso bom dia. 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Ao Ivan, a toda a equipe aí da Campo Limpo, ao Ítalo, ao Quinoro, nosso abraço, nosso bom dia a todos vocês. São 6:46, 6:46, portanto, prosseguindo com a nossa transmissão, hoje diretamente aqui da Associação e Sindicato Rural de Bagé, né? Nós estamos recebendo também os nossos convidados, os nossos convidados desta manhã e falando aqui também na presença dos palestrantes, né, desta grande programação que ocorrerá e que dará continuidade a partir das 8:00 aqui na Associação e Sindicato Rural, tem o credenciamento, ainda dá tempo, a turma que não fez ainda a sua inscrição, bom, turma, dá tempo para participar, interajam, né, tragam aí seus questionamentos, porque também tem a oportunidade, né, para, de certa forma, né, sanar as suas dúvidas e, por outro lado, oxigenar, né? Tomar conhecimento, reciclarmos. Olha, conosco o Rogério Coan, é médico veterinário, consultor e diretor da Coan Consultoria. Por favor, Rogério, chegue para conversar conosco aqui no Delta Rural, manhã desta quinta-feira, seja bem-vindo. Delta Rural, estamos ao vivo. Satisfação, bom dia.
1: Bom dia, como é que está com você?
0: Tudo bem?
1: Graças a Deus.
0: Prazer em tê-lo aqui na nossa programação na madrugada, Rogério.
1: Poxa, é assim.
0: Tem dificuldade ou não?
1: Não, de forma alguma, a gente está acostumado a tirar leite das mimosas, então está tudo tranquilo.
0: Perfeitamente. Chegou quando?
1: Chegamos na terça-feira.
0: Terça-feira. Teve, aproveitou o dia de ontem?
1: Aproveitamos, belo um dia de campo lá na Fazenda São Francisco, muito aprendizado. E interessante observar o legado que uma família trouxe de 3 gerações, né, produzindo carne de qualidade, animais crioulos, então eu diria que foi realmente uma experiência muito, mas muito interessante.
0: O que lhe chamou a atenção, Montinho?
1: Eu diria que tudo, porque a fazenda, em primeiro momento, ela tem um cenário, assim, de novela, né?
0: Impecável, né?
1: Impecável, né? Tudo muito organizado, muito zelo, muito capricho em tudo que eles fazem, uma equipe ali dedicada ao trabalho no campo, muito valorizada pelos, vamos dizer, sócios proprietários. Eu diria que é uma família, né?
0: É verdade, é uma família.
1: É uma família, né? Uhum. Então, assim, é bonito de ver a organização, o valor intrínseco ali na produção das pessoas, dedicando em fazer sempre o melhor com excelência. Então, eu acho que foi uma curva de aprendizado fantástica, porque a gente viu o rebanho, como é conduzido, os indicadores, que é muito importante, né? O pecuarista ter o que a gente chama de métricas, né? Uhum. E isso ali estava muito claro para nós, como é levado a sério o processo de gestão empresarial. Porque a fazenda, na verdade, ela tem que ser conduzida como uma empresa. E isso foi bastante evidenciado ontem no dia de campo.
0: Sair do coração um pouco, sair do coração e ingressa para o lado profissional.
1: Exato, exato. E tem, logicamente...
0: Aquele é o papel do CEO da propriedade?
1: Exato, de ter um orçamento, ter planejamento, ver os indicadores, se está no caminho certo, se não está, corrige aqui, checa ali, né? E, lógico, uma gestão de equipe. Porque toda empresa, ela só tem resultado se tem uma equipe comprometida. E isso foi muito evidente ali, equipe dedicada a todo momento em sempre fazer o melhor.
0: resultados só brotam com a participação coletiva.
1: Com certeza, com certeza.
0: A equipe mobilizada.
1: Exato,
0: né?
1: Com um planejamento, uma direção e uma execução formidável. É isso que faz toda a diferença em qualquer atividade empresarial, no agronegócio, na agricultura, na pecuária. Né?
0: Você é médico veterinário?
1: Eu sou zootecnista.
0: Zootecnista? Rogério Coan.
1: Zootecnista.
0: Zootecnista. Sim. E você também é consultor e diretor, é isso?
1: Isso, eu sou consultor e diretor de uma empresa que se chama Coan Consultoria, na qual é meu nome, né?
0: Então,
1: aproveitei para fazer o nome da empresa.
0: Perfeito. O que dizer hoje do nosso cenário, falando do nosso agro em especial?
1: Olha, eu diria que o agro tem muito boas perspectivas. Lógico que a gente está passando por um momento bastante tribulado na agricultura, quando a gente analisa o cenário soja, milho, algodão. Mas a gente tem que entender, da mesma forma que na pecuária, a agricultura ela passa por ciclos. Então, é evidente que nós estamos passando por um ciclo de baixa na agricultura. Muitos agricultores estão passando dificuldades. É compreensível. A gente vê o maior índice de recuperação judicial já visto na história do Brasil, no agro, né? Por outro lado, quando você analisa o lado de cá, que é a pecuária, a gente vê oportunidades espetaculares, porque o Brasil se consolidou como o maior produtor e exportador de carne do mundo. Até então, a gente sempre, desde a época de faculdade, a gente via os Estados Unidos lá no pedestal com essa posição, e hoje é o Brasil. E entendendo a demanda chinesa, que responde por quase 54% das exportações, mas outros países angariando volumes, agora que a Europa querendo puxar maiores volumes, Chile, o próprio Estados Unidos, México, Emirados Árabes, assim por diante. Então a gente tem uma perspectiva de remuneração do quilo do gordo e também da reposição, o que traz um panorama muito interessante, não só para o criador, mas para o recriador, o invernista, que tem boas oportunidades. E, sinceramente, hoje, na minha visão técnica, o Rodrigo Patucci aqui da Terra pode depois fazer os comentários dele, na minha visão, hoje, as melhores oportunidades de negócio para a pecuária está no Rio Grande do Sul.
0: Claro. Rogério, falando do momento, né? E aqui sempre vem aquela questão, a pergunta... que o produtor sempre faz, para monetizar, para rentabilizar, qual é o gargalo? Como vamos ter uma maior, digamos assim, valorização no nosso produto? Porque muitas vezes o nosso produto, estamos na escala, estamos no topo, mas a remuneração comparado com países vizinhos, como aqui no lado Uruguai, nós temos uma bela diferença.
1: Sim,
0: né?
1: Tem uma bela diferença. Mas eu diria o seguinte, o pecuarista, isso no Brasil, tá? Ele se prende assim, bom, a remuneração do quilo do gordo, quanto que está nos Estados Unidos, quanto que está na China, quanto que está no Uruguai, no Paraguai, na Argentina. Bom, está um patamar muito mais elevado. Mas a questão é, quanto que está a reposição? Quanto que está deixando de margem? E não é melhor o pecuarista começar a olhar porteira dentro para ele ganhar eficiência e encontrar o equilíbrio na aplicação de tecnologia do que necessariamente a gente buscar somente a remuneração? Porque eu posso dizer para você assim, olha, o quilo do gordo hoje está R$20.
0: Tá.
1: Poxa, espetacular, né? E mas se eu disser que a reposição está R$25? Entendeu? Então, assim, a conta é sempre feita na relação de troca, para quem é recriador, para quem é invernista. Então, o pecuarista tem que fazer essa conta.
0: Pois é, a vaca de invernar, por exemplo, e você tocou no momento, nós falamos aí em torno de 10, 10,50, enquanto que a gorda não está muito longe disso, 11, 11 e alguma
1: coisa. Então, o que eu quero dizer é exatamente isso. A gente sempre faz a conta da pecuária de recria e engorda, e não é diferente do ciclo completo ou na cria, do ágio. Então, assim, eu sou recriador e invernista. Quanto que eu tenho de ágio do meu produto diante da venda de um gordo? Para nós, no Centro-Oeste brasileiro, nós estamos falando de 30, 40% de ágio.
0: Uhum.
1: Para vocês aqui, está muito próximo do gordo e da reposição. O que nos traz aqui no Rio Grande do Sul uma competitividade muito maior quando comparado com o Centro-Oeste, Centro-Norte, Centro-Leste do Brasil, entendeu? Então vocês estão aqui numa posição muito confortável e com uma vantagem muito mais competitiva do que nós lá para cima. Vocês têm um gado de muito melhor qualidade. Vocês produzem a melhor carne do Brasil. E isso tem que ser valorizado. E como que isso é valorizado? Obviamente, tentando produzir animais mais precoces, usando uma genética superior, fazendo um bom trabalho de gestão de custos, de pessoas. E, lógico, promover essa carne no mercado. Falta muito marketing do Brasil em promover a carne para o mundo.
0: Perfeitamente. Rodrigo Patucci, vamos ouvi-lo também, juntamente conosco aqui na programação, né? Trazer aqui a sua saudação para os nossos ouvintes, o Rodrigo, né, que é diretor também da Terra Desenvolvimento Agropecuário. Seja bem-vindo à nossa programação, muito bom dia.
2: Bom dia, tudo bem? Bom dia aos ouvintes. Prazer estar aqui com vocês.
0: Rodrigo, veio de onde?
2: Eu sou de Campo Grande, Mato Grosso do Sul.
0: Campo Grande, Mato Exato. Grosso do Sul. O que que se fala em pecuária quando tratamos lá naquele estado? O que que se destaca?
2: Ah, lá a pecuária do nosso Centro-Sul é muito pujante também. É um estado tradicional da pecuária, né? Nós temos um rebanho naquele estado grande de cria, né? E de muita tradição na produção do Nelore, principalmente, que é uma raça que predomina lá. Mas uso tecnologia, talvez um dos estados que tem mais intensidade nisso, assim. Então, a pecuária está no nosso DNA, digamos assim.
0: A sua formação?
2: Zootecnista.
0: Zootecnista, é. Perfeitamente. Para a palestra de hoje, o que dá para adiantar aqui para o nosso ouvinte?
2: Ah, o nosso tema é falar daquilo que é mais importante para um gestor, que é a tomada de decisão. Né? A gente costuma dizer que dentro de uma empresa qualquer, o gestor tem duas grandes obrigações ou responsabilidades, que é tomar decisão e fazer com que essas decisões aconteçam, né? Só assim o resultado da sua propriedade vem. E o que a gente espera é que a gente tome decisões com segurança, com embasamento, né? Como a Ben disse, pensando naquilo que é importante para que a gente rentabilize os nossos ativos. De uma certa forma, a nossa função como gestor é isso, né? É fazer com que aquele dinheiro que está aplicado em uma determinada atividade tenha um retorno satisfatório ali. E esse é o jogo ali da nossa apresentação.
0: Perfeito. Essa tomada de decisão hoje na atualidade, né? Tendo em vista, muitas vezes, falando aí de uma condição favorável no mercado da pecuária, o que o produtor deve de levar em consideração no atual momento?
2: Olha, na verdade, a pecuária sempre foi uma atividade de muita oportunidade para aqueles que realmente entendem o negócio em si, né? Nós temos ali o rebanho, que é o nosso principal ativo e que nos obriga a remunerá-lo, né? Ele seria como se tivesse o dinheiro parado lá, eu preciso remunerar aquilo. A grande busca é sempre lidar com duas grandes situações. Ou eu consigo remunerar ou ter um resultado através de aumento de margem, ou seja, produzir e gastar e criar uma margem em relação ao valor de venda, ou aumentar o volume de produção, como qualquer outra empresa. É, se qualquer empresa, ou eu posso ganhar mais se eu vender mais, ou ter um resultado para aquilo que eu vendo maior.
0: Intensificar a pecuária de cria seria uma alternativa também neste momento?
2: Sempre é uma alternativa intensificar. Intensificar não quer dizer que eu vou produzir muito mais. Quer dizer que eu vou aproveitar melhor aquele recurso lá, né, nesse sentido. Mas a pecuária de cria, na nossa opinião, não sei se acho que o Juan compartilha também, é a atividade que a gente ainda tem o maior ganho produtivo, na minha opinião, e o negócio que provavelmente vai se transformar mais daqui para frente dentro da pecuária, quando nós pensamos como um negócio.
0: Claro.
2: Pensamos na vaca como uma unidade de produção de carne e não simplesmente uma unidade de produção de bezerro. Né? Tem toda uma história por trás disso, mas a pecuária de cria, na nossa opinião, é a atividade dentro da pecuária que tem maior potencial de desenvolvimento daqui para frente. Principalmente aqui, que tem raças que têm uma produtividade muito superior à do Brasil Central, né? Não só por qualidade de carne, mas realmente precocidade sexual e assim por diante.
0: Falamos em genética, falamos em qualidade, mas muitas vezes falta volume, né? A escala, nesse sentido.
2: É isso que eu digo, você tem volume e tem escala. Agora, claro que o volume tem que estar condicionado às condições todas que eu crio dentro da fazenda para poder equilibrar demanda e oferta forrageira.
0: Claro.
2: Eu, antes de produzir, ter volume de produção no sentido de carne e animais, eu tenho que ser um bom produtor de alimentos. Para sustentar esse animal a ponto que ele não perca a produtividade.
0: Nós estamos no período das pastagens e estamos praticamente com elas neutralizadas, de certa forma. Não tem piso, não tem como fazer um melhor aproveitamento, muita chuva, né? Questões climáticas.
2: Esse vai ser sempre o desafio do produtor, né? Equilibrar essa oferta e demanda forrageira. Mas vocês têm condições especiais aqui. Ontem, no dia de campo mesmo, fica evidenciado o potencial que o estado tem. Né? Agora, o uso de tecnologia é indispensável para isso. A boa notícia é que o Brasil é um produtor de tecnologia em abundância. Assim, né? Talvez poucos países do mundo produzem tanta pesquisa, tanto estudo em benefício do produtor como o Brasil. O que a gente precisa é entender qual se adequa ao nosso projeto e realmente ter a condição técnica e talvez operacional de utilizar com eficiência. Né?
0: Perfeito. Rogério Cuan, falando da intensificação, e aqui nós há pouco abordávamos a questão da pecuária, né? A pecuária de cria, qual é o seu entendimento?
3: Olha,
1: A intensificação é uma necessidade. E dentro do processo de intensificação, que o Rodrigo disse, é muito importante usar os recursos disponíveis. E quando a gente fala em terminação, que é o tema da minha palestra de hoje, o final do dia, nós temos uma tecnologia que ela foi 100% desenvolvida e aprimorada no Brasil, que é a terminação intensiva a pasto. Essa tecnologia ela tem resultados muito semelhantes ao confinamento, em termos de ganho de peso, ganho de carcaça, e com custo por volta aí de 70% do custo do confinamento. Então, a tecnologia é muito simples, porque ela tem a prerrogativa de você entendo um campo, seja nativo, pastagem tropical ou pastagem de inverno. Você tem o coxo, trabalhando com 30, 50 centímetros por cabeça, e um bebedouro, você pode ter o que a gente chama de TIP, terminação intensiva a pasto. Lembrando que essa tecnologia, ela parte do princípio que você vai fornecer acima de 1,2% do peso corporal em ração concentrada. E o que, que é a grande vantagem dessa tecnologia? Quando você acaba fornecendo ração progressivamente, você acaba substituindo o capim, a forragem, pelo suplemento. Isso permite você trabalhar com uma taxa de lotação 6, 8, 10 vezes maior do que a pecuária nacional. Então, se você pensar que hoje...
0: E a margem, a gestão lá no fluxo de caixa, tem espaço?
1: Tem muito espaço e eu vou mostrar exatamente isso. Na verdade, o que está acontecendo diante do atual cenário da agricultura, dessa crise da soja? Muitos agricultores estão migrando para a pecuária de TIP. Por quê? Porque o resultado que essa atividade da TIP, terminação intensiva a pasto, deixa, ela é 4 vezes superior ao que a soja deixa. Então é algo assustador. Nós temos projetos que eu vou mostrar, por exemplo, no Mato Grosso, com resultado por hectare de R$10.000, R$12.000 líquido por hectare ano. E não é difícil de implementar aqui. Aliás, tem grandes projetos.
0: Que adaptar aqui.
1: Já tem vários projetos aqui. Nós temos aqui um projeto aqui, Dr. Fernando Costa Beber, da Puquéria. O Dr. Fernando já faz isso há quase 4 anos.
0: E aqui pertinho.
1: Aqui do lado, e já está lá com um volume de abater um pouco mais de 12 mil animais, numa condição de Rio Grande do Sul. Trabalhando pastagens de inverno, trabalhando, obviamente, pastagem de campo nativo, usando a tecnologia adequadamente, protocolo nutricional, sanitário, bem adequado, e logicamente que é uma genética do Rio Grande do Sul que é imbatível.
0: Lembra do território, da área de extensão da Puquéria?
1: Eu não lembro exatamente da Puquéria, mas eu acredito que seja por volta de uns 2.500, 3.000 hectares. Não tenho informação correta.
0: Tá.
1: Mas é um volume gigantesco de produção e com um projeto que está só em expansão. Como tem outros aqui, nós temos um cliente aqui do lado, que é a Viragro, a Fazenda Atala, que é cliente nosso há 4 anos e já está utilizando essa tecnologia do confinamento, da TIP, da RIP, que é recria intensiva a pasto, com sucesso. Então, quando nós iniciamos a atividade, a propriedade produzia um pouco mais de 75 quilos de peso vivo por hectare. E agora, finalizando o ano safra, nós estamos produzindo aí quase 450. Então, isso é o quê? É o uso da tecnologia. E, logicamente, deixando margem, que é o que importa para o pecuarista.
0: Perfeitamente. São 7h03. Convido vocês a acompanharem o nosso intervalo. Nós temos um intervalinho. Após o intervalo, retomaremos, continuaremos aqui com o nosso bate-papo, levando informações para os nossos ouvintes. A turma de Candiota, município vizinho, Arturo e Isas Mendes, acompanhando a turma do Sindicato Rural. Nosso abraço, nosso bom dia. Turma lá de Canguçu, bom dia, turma. Ok, a turma parabenizando aí a programação. A turma da Brigada Militar, Patrulha Rural, nosso abraço, nosso bom dia. Sargento Santana, toda a equipe aí, estamos na escuta, como sempre. E, ok, um abraço aí, estamos à disposição. William Madeira, bom dia, na escuta, excelente cobertura desse baita evento. Parabéns ao Miguelzinho e toda a equipe da Rural Jovem pela organização dessa programação de peso. William Madeira, é a turma da Aliança, né? Grande abraço, William. Dr. Mário Paiva, nosso abraço, nosso bom dia a todos os nossos prezados e estimados ouvintes. Turma, são 7h04, vamos para o intervalo, daqui a pouquinho a gente retorna. São 7h04, temperatura 15 graus.
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0: Muito bem, estamos de volta às 7h12, 7h12. Nosso bom dia turma aí que estão enviando suas mensagens, turma de Pedras Altas. Bom dia, Zé Pedro Azeredo Crespo. Muito bom dia, Zé Pedro. Ele diz o seguinte: muito bom ouvir o amigo Rogério Coan, um mestre zootecnista que conheço há muito tempo. Olha, Coan, turma lá de Pedras Altas está te mandando um abraço. Um
1: grande abraço, amigo Crespo.
0: Perfeito. Também a turma lá do Corredor dos Brasil. Silvinho, Corredor dos Brasil, normalizou em partes a energia elétrica. Tem propriedades no corredor ainda sem energia, com dificuldade. Turma da Equatorial, ok. Guilherme Brasil, nosso bom dia. Também registrando aqui, né, turma Sargento Alves Branco. E aqui as forças de segurança, turma da área rural, né, tem um trabalho importantíssimo. Ainda há pouco foi registrado um trabalho ali em Candiota, né, por parte da área da segurança, por parte da guarnição da patrulha rural.

0: também tem mais ações aqui no nosso município, informando também o outro contato, um contato direto com a Patrulha Rural, turma. Inclusive, nós estaremos também compartilhando aqui, que é o 984-488309. Este é o contato da Patrulha Rural. Anotem aí, sempre é importante, atenção, senhores produtores, final de semana, observações, né? Colaborar aí com o trabalho de segurança da área rural, isso é importantíssimo. Vou repetir o contato, né? O WhatsApp funcional da Patrulha Rural, 984-488309. Mensagens ou WhatsApp. Repetindo, 984-488309. Patrulha Rural. E aqui atendendo toda a região, Bagé e toda a região, né? Sargento Alves Branco, turma aí, nosso abraço, nosso bom dia. Sargento Santana também, a nossa saudação. São 7h15, 7h15. Jerônimo, aproveitando o ensejo com os nossos convidados, até mesmo para fazer uma saudação, né? Tendo em vista a participação aqui do COAN juntamente conosco, o Patucci também, né? Eles que serão um dos palestrantes, mas é interessante que se faça esta observação e este registro por parte da Rural Jovem. Jerônimo, por favor.
1: Não, com certeza, Silvinho, é de grande valia a presença de ambos aqui. Um agradecimento principalmente pelo Miguel de ter nos conectado a essas pessoas, e eu acredito que vai ser muito proveitoso para quem foi ontem ouvir o que eles têm a dizer, porque, como eu comentei anteriormente, nós vimos sistemas de produção com dados e vamos, não vou dizer comparar, mas talvez tentar atrelar ao máximo o conhecimento que eles vão nos passar hoje, para ver como cada sistema se encaixa. Claro, não existe uma receita de bolo, eles estão aí para provar isso, cada sistema é um sistema e funciona de uma forma diferente. Então eu acho que é um momento de muito interessante para os produtores que estiveram presentes hoje, enxergaram o sistema, têm dados, e vamos ver através das explicações deles hoje aonde é possível chegar e de maneira, claro, mais rentável e sustentável possível.
0: É verdade, e com um olhar diferente, né? Um olhar de fora, que isso é o importante também, né? Que às vezes a gente está aqui e não está observando, não está percebendo.
1: Para nós, muitas vezes, é o normal, porque nós estamos acostumados a ver, se faz assim porque sempre se fez, não tem nenhuma explicação, e daqui a pouco eles nós vamos mostrar os pequenos ajustes que para nós, talvez no nosso dia a dia não vai fazer diferença, mas no fluxo de caixa, enfim, na questão de controle financeiro, vai fazer uma grande diferença.
0: Verdade, perfeito. Patucci, observando estas colocações e trazendo mais, né, pontos para complementar, inclusive, a participação aqui do Jerônimo.
2: A gente acredita muito que o sucesso de uma atividade, ele é conquistado quando a gente equilibra, como ele disse, três grandes caixas. Que é o caixa dinheiro, que a gente está acostumado a falar, então falamos de fluxo de caixa e tudo mais, caixa pasto, que é essa nossa condição de produzir alimento, e o caixa rebanho, que é a condição de a gente performar nosso rebanho e adequar, né, o que eu tenho de oferta e demanda forrageira. Quando a gente equilibra esses três caixas dentro de uma fazenda, provavelmente a gente consegue enxergar e trazer para dentro grandes oportunidades. E essa é a nossa obrigação, é olhar não só para os indicadores que a gente está acostumado, que é pasto, cerca, água, gado, mas também olhar para indicadores de performance que nos dizem um pouco mais, como quantos quilos eu produzo por hectare, qual a minha carga, a minha lotação, qual o desempenho efetivo que eu tenho em cima dos meus animais, ligados para o desfrute ou ganho imediato e assim por diante. Esse tipo de informação faz com que nós, gestores, quem toma a decisão, tenha mais segurança para reagir frente aos desafios do mercado ou da fazenda, e faz com que a gente siga aí rentabilizando o nosso negócio, né? A atividade de pecuária, ela está muito, o ciclo diminuiu muito. Então, os processos todos se condensam. Fica mais ou menos como se eu estivesse pilotando um carro no passado a 70 por hora, né? Onde eu podia ter uma folga no volante, eu tenho um carro, às vezes, uma Toyota Moderante sem freio e assim por diante. E hoje eu estou numa pecuária que está andando a 160, 180, 200 por hora. Que a gente precisa, como motorista, estar mais atento e ter equipamentos que não só tragam segurança, mas de dirigibilidade, digamos assim. Essa possibilidade de mudar a rota com mais rapidez e mais segurança.
0: Perfeito. Coan, concorda, Coan?
3: Concordo, sempre em gênero, número e grau com o Rodrigo, né? Eu acho que nós estamos no momento de o pecuarista interiorizar a operação, ele ter uma visão mais holística e buscar sempre eficiência. Eu acho que o que nós estamos no momento do agronegócio hoje é buscar eficiência. Essa eficiência é porteira dentro, mas ela também é porteira fora, porque você tem que comercializar bem. Então, eu acho que todas essas caixinhas que o Rodrigo bem ponderou, elas estão alicerçadas na eficiência produtiva. Seja na cria, na recria engorda, no ciclo completo, no confinamento, qualquer atividade industrial, no agronegócio, ela demanda eficiência. E no passado a gente escutava assim, poxa, você buscar eficiência simplifica de uma forma de você usar os recursos que você tem. Sim, mas você às vezes tem que trabalhar um nível de recurso um pouco mais alto. Colocar a mão no bolso e investir em tecnologias que trazem produtividade e trazem mais margem por hectare. Então, acho que o pecuarista está no momento de largar aquela continha do que a gente brinca que é o papelzinho do padeiro, né? De fazer a
0: receitinha.
3: A receitinha. E ele tem que partir para um sistema mais de gestão, com métricas, com indicadores, que possam, na verdade, dar uma diretriz para ele se ele está no caminho certo. E uma vez que ele não está, ainda dá tempo dele aparar as arestas e seguir rumo a um sistema mais lucrativo.
0: Uma pergunta, Jerônimo?
1: Não, só gostaria de ressaltar que não tem como não concordar com o que eles falaram, mas por mais incrível que pareça, eu não sei, claro, do estado de vocês, mas acredito que no Rio Grande do Sul, de nada adianta se falar em gestão e o produtor não ter a regra básica de ter dados, e não somente números. Eu tenho que ter um número e analisá-los para mim, exato, conseguir ter a métrica da minha eficiência, né?
0: Exato.
1: Só o número é muito amplo, então eu acredito que eu preciso do dado e analisá-lo para chegar nos meus indicadores e ver aonde está a minha eficiência, onde são meus gargalos, onde eu consigo estreitar as margens, né?
3: Exatamente isso. E também é muito importante a gente ter o que a gente chama de benchmarking, que é comparar com propriedades que têm sistema de produção semelhante e que às vezes estão melhor do que a minha. E uma vez que eu entendo quais são os meus indicadores, através desses números, eu posso entender o que eu posso melhorar, para melhorar ainda mais a eficiência. Então, o que eu quero dizer é que o processo de gestão é um processo continuado. Ele nunca tem fim, porque você tem sempre que buscar melhoria dos teus indicadores, melhoria dos números, né? Agora, a grande questão é que o pecuarista em nível Brasil, ele não calcula custo de produção. Então, a gente costuma dizer, imagina que você produz um telefone, mas você não sabe a que custo produz. E olhando para o preço de venda, será que está me trazendo uma margem de lucro? E daí você fala assim, poxa, mas como que o pecuarista não tem custo de produção? Nós temos um evento, que inclusive vai ser realizado agora em setembro, que reúne um pouco mais de 2 mil pecuaristas lá em Goiânia.
0: Certo.
3: Já está há 19 anos esse evento no mercado, a gente realiza. O Rodrigo já esteve algumas vezes conosco lá. E todo o evento nós temos um questionário. Todo mundo responde porque tem sorteio de vários itens interessantes. Imagina quantos por cento dos pecuaristas, e estou falando de um evento internacional, que tem pecuaristas de todo o Brasil, Austrália, África do Sul, de todo lugar. Quantos por cento você acha que dos pecuaristas que estão lá calcula custo de produção? Pode chutar alto.
0: 40%?
3: 0,87%. 0,87%. Ou seja, menos de 1% dos pecuaristas calculam custo de produção. E nós estamos falando de pecuaristas que fazem cria, recria engorda, ciclo completo, confinamento. Então, entenda que o gargalo é a falta de visão empresarial do pecuarista brasileiro, de ter planejamento, de ter orçamento.
0: E por onde começar esse gargalo, essa gestão? Porque nós falamos em pesar, muitas propriedades não pesam. É um conceito básico, mas não pesam. Essa
3: exato,
0: é a verdade.
3: A primeira coisa começa sabendo quantas cabeças tem na fazenda, porque o que parece muita gente não sabe. A segunda conta, tem que estabelecer um fluxo de caixa. Ver as continhas ali, as notas fiscais, o que foi comprado, separar por centro, classe de custo, ver os impostos, as taxas. Lógico que você pode fazer isso através de uma planilha, mas tem softwares espetaculares, a própria Terra tem um que é um colosso, que é o Metrix, né, Rodrigo? Então, assim, o pecuarista pode começar fazendo um feijão com arroz bem feito, mas ele tem que começar a fazer. O problema é que o pecuarista mistura as contas pessoais, as contas da propriedade, e isso tudo está num bolo. Então, quando ele para analisar o negócio, ele não sabe o que é uma coisa, o que é outra, e, consequentemente, o custo de produção.
0: Uhum.
3: Então, comece contando quantas cabeças, comece pesando, fazendo inventário, fazendo conta do teu estoque. Tem que conhecer quantas cabeças foram vendidas para calcular a taxa de desfrute. Se é cria, vê a mortalidade, vê a taxa de prenhez, vê a taxa de desmame. Tem uma série de métricas que são facilmente calculadas, desde que o pecuarista tenha os números.
0: Patucci, e empregando este mesmo modelo de gestão, e aqui nós estamos falando, e tem aquela outra colocação que nós conhecemos, que é a da continuação, da continuidade dos negócios, e aí passando, né, de geração para geração, a tradicional, a famosa sucessão rural.
2: É, exatamente. Agora, o fato que, voltando um pouco até lá na conversa do Kuan, a gente tem que, antes de começar qualquer sistema de controle e tudo mais, é realmente fazer um bom mate e pensar naquilo que realmente você quer. Como você encara o seu negócio. Se aquilo for importante para você, do ponto de vista financeiro e perpetuidade, eu tenho certeza que você vai buscar a solução. Porque o que trouxe até aqui não é o que vai te levar para frente. Então, a pecuária mudou e nós estamos mudando junto. Agora, o propósito da pecuária sempre foi o mesmo, que é prosperar. Que é ter resultado para que você tenha uma boa condição de vida e sustente sua família através das gerações. Se isso for realmente determinante, tenho certeza que você vai buscar um processo que leve você a isso e, invariavelmente, vai trazer você a uma gestão mais profissional da propriedade, não tenho dúvida disso. A gente trabalha com mais de 400 fazendas no Brasil e aquelas que tiveram sucesso, elas tiveram um único ponto que tinham convergência, que era esse real interesse em prosperar e faziam aquilo que tivesse que ser feito para que isso acontecesse. Isso acontece na sucessão, nós vimos ontem. Eu não tenho dúvida que a tradição daquela fazenda fez com que a fazenda perpetuasse. Não tenho dúvida que a qualidade daquele campo, que aquele ambiente fez tudo isso, que as pessoas têm interesse nisso. Mas, principalmente, o que me chamou a atenção daquela fazenda é que...
0: A fazenda que você se refere é São Francisco, visitada ontem, né?
2: Perfeitamente.
0: Uhum.
2: Eu tenho segurança em dizer que aquele negócio só prosperou porque ele foi rentável entre as gerações. O que sustenta uma família bem é um bom negócio, um negócio rentável. Isso é determinante ali. Então, para que isso aconteça, naturalmente, a perpetuidade aconteça, naturalmente, os gestores ali tiveram um nível de profissionalização, independente se foi empiricamente ou com todos os registros que eu sei que aquela fazenda tem, mas o negócio prosperou. E por isso a fazenda perpetuou dentro da própria família. Não tenho dúvida disso. Agora, existem processos e metodologia que nos ajudam a ter mais clareza e definir melhor o rumo das coisas, como foi falado aqui pelos dois, né? Você tem hoje uma série de profissionais que trabalham com isso para profissionalizar essa gestão das fazendas e fazer com que os números fiquem mais claros, não só para o gestor atual, mas para as próximas gerações que vão vir, né? Um processo natural de sucessão, ele começa primeiro pelo compartilhamento do propósito, né? O que cada um espera, o que esse gestor atual programou para fazer daqui para frente, né, essa programação fica clara para as pessoas que estão chegando, porque essa informação é determinante. E depois disso, a prestação de contas. É aquele que está assumindo, né, como gestor daquele negócio perante a família, ele tem tranquilidade em prestar contas e dizer, olha, nosso negócio está indo para esse rumo, conduzido por mim, né, e não tem nenhum tipo de desconfiança ali, não tem nenhum tipo de conflito nessa forma. Claro que todo o processo de sucessão, ele é embasado em alguns pilares, um que é jurídico, outro que é fiscal, um outro que é gerencial e por fim, só por fim, que tem um lado psicológico e familiar. Quando você coloca primeiro o jurídico em ordem, né, que é só a constituição da empresa ou de qualquer outra coisa assim, quando você coloca o fiscal em ordem, que a fazenda está preparada para uma sucessão dessas ações, quando você coloca a gestão em ordem, que é ter clareza no propósito e ter uma prestação de contas eficiente, que mantenha a saúde familiar, eu tenho certeza que o lado psicológico, ali, o lado familiar é protegido. Então a gente deixa o sentimento na caixinha certa. Nem sempre um familiar vai ser o gestor daquela fazenda, porque mais importante para a manutenção da família, dizia o Vila, né, um estudioso disso, é a saúde do negócio. Um bom negócio sustenta uma família feliz. Uma família feliz nem sempre sustenta um bom negócio. E se o negócio acabar, provavelmente a família tem problema. Então é mais ou menos assim que as coisas funcionam.
0: A questão muitas vezes nas divisões, né? Que tem algumas, digamos, implicâncias, assim, algumas desencontros, né?
2: E por isso que nós colocamos jurídico, fiscal e gerencial antes do familiar. Porque quando essas caixas estão resolvidas, quando esses pontos estão resolvidos, você tem regras claras. E aí com regras claras, o amor fica protegido, digamos assim.
0: Medição de conflitos.
2: Exatamente, exatamente.
0: Perfeito. Seguindo, Rogério.
4: Eu acredito que, dentro do contexto que o Rodrigo bem posicionou, eu acho que a sucessão ela passa necessariamente por todas essas etapas, nessas três caixas que o Rodrigo citou. Mas tem um detalhe importante que está acontecendo no Brasil, dentro das propriedades agrícolas, no agronegócio como um todo e no setor

0: para o setor de medicina, para advogado, administração, outras oportunidades. Então, diferentemente do que a gente vê aqui no Rio Grande do Sul, que está muito enraizado, você vê a sucessão evoluindo, acontecendo, em outras partes do Brasil, a gente vê uma dificuldade. Então, assim, a família que está à frente, está pensando na sucessão, ela tem que preparar esse profissional, tem que trazer para mais perto, para vivenciar o campo, vivenciar as necessidades, viver a necessidade de tornar aquela atividade empresarial, porque do contrário, eles vão se desgarrando e procurando outras oportunidades de trabalho e esquecem todo aquele legado que foi construído até o presente momento.
1: Acho que as novas gerações olham a fazenda de uma forma diferente que o avô e o pai olhavam. Aquilo que ele tem de interesse dentro de uma fazenda talvez seja diferente do pai, né? Mas uma coisa tem acontecido também. Quando esse interesse é despertado, seja ele por uma nova forma de trabalho dentro da fazenda, seja ele por maior uso de tecnologia, seja ele por qualquer outra coisa, você encontra garotos e garotas sensacionais à frente do negócio. Então, a gente também tem a oportunidade de andar nesse Brasil e ver pessoas como vocês aí da Rural Jovem, que estão muito interessados em produzir, em prosperar, e têm trazido para nós, do campo, soluções que a gente não esperava, assim. Então, a gente encontra garotos e garotas gerenciando grandes propriedades e recuperando, muitas vezes, o negócio da família. Porque isso também é importante. Às vezes, nós não estamos acostumados com a maneira desses jovens trabalharem. Mas, se a gente souber olhar com olhos de enxergar, né, a gente vai encontrar ali pessoas capacitadas,
2: Uma energia.
1: energia e muita vontade de fazer melhor. E, às vezes, com uma condução vinda desse pessoal mais antigo, que tem uma coisa que eles não têm, que é a experiência, que é a vivência, isso pode dar muito certo. Então, a gente tem passado também, eu tenho certeza com o Coan também, por situações que nos provam isso, né? Pessoas que estão fazendo coisas maravilhosas. Então, quando a gente pensa em tudo isso, né, a gente só vê possibilidade. É interessante vir aqui. É a primeira vez que eu venho a Bagé. É a primeira vez que eu tive a oportunidade de estar numa propriedade como aquela. É interessante ver o potencial produtivo que vocês têm. É interessante ver como a gente pode melhorar muito. Mas é mais interessante ainda ver essa garotada, essa juventude, com essa vontade danada de fazer melhor. Então, isso aí é bacana demais. Se a gente juntar essa energia dessa turma mais jovem com a experiência desse pessoal que está aqui, né, na sociedade, na Associação Rural desde 1904, né, que tem essa experiência, essa vivência, essa tradição muito bem feita, pô, não tem como dar errado, né? E a tecnologia que a gente tem no Brasil não tem como dar errado. Isso aqui só pode ir para frente, concorda ou não?
2: É
1: Só
2: verdade.
1: que nós vamos ter que olhar para isso. É coisa difícil, né? A dificuldade com mão de obra, dificuldade com implementação de tecnologia, dificuldade muitas vezes de quebrar algumas raízes que às vezes nos prendem,
2: Paradigma, né?
1: paradigmas e tudo mais. A gente vai ter, não só aqui no Rio Grande do Sul, mas no Brasil todo. Mas se nós olharmos mais para as possibilidades do que para as dificuldades, eu tenho certeza que vai dar muito certo. E vocês estão no lugar certo com as pessoas corretas, viu?
2: Perfeitamente. Jerônimo, que dica, que mensagem deixando aqui para os nossos ouvintes, hein?
3: Olha, eu acho que não teria como ser diferente. A minha mensagem é que as inscrições estão abertas ainda. Quem quer escutar essas duas grandes pessoas aqui hoje de tarde na Rural, acredito que vai ser um encontro fenomenal.
2: Com certeza, com certeza. Rogério, seguindo nessa questão de gestão, falando, né, do controle, enfim, da tomada de decisão, muitas vezes por parte, né, do produtor ou por parte do gestor da propriedade, o que dá para elencar ainda mais?
0: Olha, eu diria que muita coisa pode ser elencada, né? A gente costuma dizer que uma pecuária empresarial ela é feita por processos. E o pecuarista tem que entender que esses processos ele tem que ser implantado por fases, por etapas, setorizado, né? Então, primeiro tem que entender o que que são as dores. Poxa, eu tenho uma atividade aqui de cria. Quais são as minhas dores? Bom, eu tenho aqui uma mortalidade alta. A média nacional aqui é 2,5, eu estou com 4. O que está acontecendo dentro do meu protocolo sanitário? Qual que é a atenção que os campeiros estão dando? Eu estou usando o medicamento correto? Então ele tem que começar a interiorizar o que está sendo falho e organizar esses processos para que ele tenha eficiência. E isso vale para tudo. Vale para as pastagens de inverno, vale para o campo nativo, que está às vezes com um campo um pouco mais duro. Que

0: ser feito para melhorar. Isso vale em relação aos animais selecionados, a eficiência produtiva, reprodutiva e assim por diante. Então, eu acho que o que vale dentro de um processo produtivo que busca rentabilidade, competitividade e, obviamente, lucro, porque ninguém vive de uma atividade que não é lucrativa, é organizar aquilo que está sendo falho. Então, acho que a primeira coisa é o pecuarista interiorizar o que, que eu não estou fazendo bem. E para isso você tem que sair da operação. Seja através de uma consultoria, de uma assistência técnica, alguém tem que auxiliar ele ou ele ter a sapiência de que aquilo não está andando bem e que se ele não melhorar, com certeza ele tende a se frustrar como um empresário, como um pecuarista.
1: Pensando, fazendo esta base, equilibrando a gestão, enfim, administrando, organizando toda a sua estrutura, mas observando também que o seu papel é de produzir e de olho no mercado global, o que, que se busca, qual é o principal ponto que deve ser observado nesse aspecto?
0: Olha, a gente sempre tem alicerçado que o pecuarista que ele vai permanecer na atividade e ele vai prosperar, ele tem que estar muito, eu diria, alicerçado no quesito produtividade. Então, nós temos um indicador de produtividade em quilos de peso vivo por hectare, em quilos de carcaça, que tem uma relação direta com o lucro. E quando eu falo relação direta para o lucro, logicamente que eu posso ter uma produtividade ali de 200 quilos de peso vivo por hectare. E equilibrar as tecnologias para que eu tenha ali 70, 75% do meu custo de produção relacionado ao preço que eu estou comercializando. Isso vai trazer uma competitividade para ele e uma sustentabilidade econômica. Então, ele tem que, primeiro, organizar, focar em eficiência, produzir com eficiência. Mas ele tem um alvo ali de que, se ele quiser continuar na atividade, ele tem que produzir a 70, 75% do custo ou até abaixo.
1: Uhum. Patucci, dentro desse mesmo aspecto, né, uma contribuição.
2: O Juan, ele foi muito feliz. Assim, quando a gente separa os indicadores de maior impacto dentro de uma propriedade rural, uma fazenda de pecuária, seja de cria, recria ou engorda, não importa, você encontra quatro grandes indicadores.
1: Claro.
2: Importantes. E esse é o caminho que o produtor deve caminhar, deve buscar primeiro para entender. Às vezes ele conhece muito, como eu disse, cerca, de gado, de água, mas ele precisa de um pouco mais na pecuária de hoje para realmente acertar nas decisões. Então, os quatro indicadores seriam desempenho do rebanho, que a gente mede em ganho médio diário. Então, a eficiência daquele rebanho. Então, o que tem a ver com, na cria, tem a ver com a taxa de desmame, com quilos produzidos por hectare e assim por diante. Né? O desempenho do animal. E tem outro indicador importante que está ligado à carga, né, à lotação, que é a quantidade de animais que eu consigo manter lá dentro. Se eu juntar os dois, eu tenho o maior fator de produção da fazenda, que é quilos produzidos por hectare. Ponto. E o segundo grupo é o que tem a ver mais com a margem, que é o desembolso cabeça mês, quanto que eu gasto para manter cada cabeça daquela dentro da minha propriedade produzindo, e o valor de venda. Então são quatro grandes. Por que, que o desembolso cabeça mês e o valor de venda? Porque eles estão ligados à margem. Eu não vivo do que eu produzo, eu não vivo do que eu vendo, eu vivo do que me sobra. Então é a margem para nós é mais importante. Bom, o pecuarista ele está muito acostumado a falar de um desses quatro indicadores somente, que é o valor de venda. Então, ele tá, porque isso tem essa informação. O que nós precisamos é abrir os olhos para os outros, porque os outros estão na nossa mão. O valor de venda, muitas vezes, é direcionado pelo mercado. Claro que, cada dia que passa, eu tenho mais ações, para me proteger desse mercado e aproveitar os momentos oportunos. Mas o negócio da porteira para dentro está em eficiência, em capacidade de produzir alimento e colher alimento e quanto eu gasto para produzir. Esses indicadores são os indicadores foco. São os mais importantes. Se eu busco eficiência neles, provavelmente eu vou ganhar margem. Porque eu ganho margem produzindo mais, gastando a mesma coisa, ou produzindo a mesma coisa, gastando menos. Né? Cada fazenda tem o seu projeto. Quando você vai implementar um processo de gestão dentro de uma fazenda, a primeira coisa que você faz, como o Rogério bem disse, é saber onde você está. Mas saber onde você está, é não só com o seu olho, olhar através dos números, dos dados. Qual é a minha carga? Qual é a minha lotação do ano, qual é efetivamente o meu desempenho, né? Qual é a minha taxa de sede, quantos quilos de bezerros, de terneiros estetados por ano eu tenho por matriz e assim por diante. Eu parametrizo mais informações. Depois daí, eu defino onde eu quero chegar. Qual é o meu propósito aqui? Então, eu tenho um resultado nessa fazenda de 500 ou 600, 800 ou 1.500 reais por hectare. dentro do ano. E eu quero chegar a 3, porque é possível. Se olhar o benchmark, mais de 900 fazendas que a gente faz parte, existem produtores, atendidos inclusive pelo CAN, que produzem e têm um resultado superior a R$5.000 por hectare, superior a R$8.000 por hectare. Então é possível. Se existe alguém que faz...
1: E qual a lotação? E qual é a lotação?
2: Então, a lotação, olha que coisa interessante, nem sempre a lotação ela é muito alta, porque é uma relação entre lotação e produtividade. Muitas vezes eu tenho uma lotação alta mesmo, né, porque eu tenho um sistema intensivo, outros eu tenho um desempenho muito alto. Mas uma coisa importante que você disse, nessas fazendas que têm maior resultado, que a gente chama de top rentáveis, é um fato. Produzir mais não quer dizer que eu vou ganhar necessariamente mais dinheiro. Agora, para eu ter uma boa rentabilidade, eu preciso produzir mais. Só que eu preciso aprender a produzir mais. É como se eu estivesse andando a 70 por hora e tem que passar 200. Eu tenho que aprender a dirigir a 200 por hora. E isso é um fato. Então, o desenho produtivo, ele vem depois do projeto. Onde eu quero chegar? Se eu estou a R$500 por hectare e quero chegar a 1.500, o que eu tenho que fazer? Eu tenho ou que mexer na minha produção ou mexer no meu financeiro. Às vezes eu estou produzindo aquilo que eu tenho que produzir, mas estou gastando muito. Ou o contrário verdadeiro. Às vezes eu gasto bem pouco e tenho oportunidade de produzir mais com alguns investimentos. Então, o técnico, muitas vezes, ajuda nisso. Qual é o parafuso que eu tenho que apertar? Definindo isso após o projeto, eu vou para o técnico assim, qual é a tecnologia que eu preciso usar se o meu caso é aumentar a lotação, se o meu caso é aumentar o desempenho, ou se o meu caso é gastar menos. Então, eu vou, depois do projeto, definir a técnica que eu vou usar. E a técnica deve ser definida pelo projeto e pela minha capacidade de operacionalizar isso aí. Porque se eu quiser usar uma técnica e não conseguir aplicar, de nada serve, eu gasto um recurso à toa. O que foi que aconteceu muito no Brasil Central, na adoção, às vezes, olha, eu vou falar uma palavra, irresponsável de tecnologia. Porque às vezes eu não estava preparado para aquela tecnologia. Então, operacionalmente, é um desafio. O Juan bem falou, a diferença entre as fazendas, principalmente no Brasil Central, que mais tem resultado, nem sempre é a produtividade, mas a eficiência produtiva e financeira. É a eficiência com que eu realizo as minhas operações, é o detalhe. Então, hoje em dia, nunca valeu tanto, como hoje, melhor dizendo, a técnica, a segunda casa da vírgula. É os 50 gramas a mais por dia. O que muda o resultado de uma fazenda não é deixar de produzir 500 gramas para 1 quilo por dia. O que muda o resultado de uma fazenda é deixar de produzir, às vezes, 400 para 450 gastando a mesma coisa. É produzir 400 para 500 gastando a mesma coisa, 100 gramas. São 50 gramas a mais por cabeça por dia. O que muda uma fazenda não é sair de uma carga de 200 para 400 quilos por hectare. O que muda uma fazenda é ser, às vezes, de 200 para 250, gastando a mesma coisa. É eficiência produtiva e financeira. Então, a gente acha que a gente vai mudar demais o sistema e não. Muitas vezes, são pequenos ajustes que, somados, vão levar a um resultado extraordinariamente diferente. 100 gramas a mais por cabeça por dia, no próprio benchmark que está mostrando...
1: É saldo positivo.
2: É saldo positivo e transforma em 7 vezes o seu resultado. Isso não sou eu que estou dizendo. É o estudo estatístico que é te gerado através do estudo em conjunto de mais de 900 fazendas no Instituto Integra, que eu faço parte, né, da metodologia de análise. Então é isso. Por isso que a gente é empolgado com possibilidades. Porque nós não estamos falando de sair de meio para 1. A gente está falando de meio para 600.
1: Exato.
2: Ele está saindo de 200 quilos para 250. Mas eu estou falando num desembolso que a gente diminui de R$70 de cabeça, mesmo para 65, ou mesmo desembolso com uma produtividade maior, que dá, no final das contas, 1 quilo produzido mais barato e uma margem superior. Agora, claro que o valor de venda é importante. E o pecuarista tem que estar ligado ao valor de venda. Agora, existem formas...
1: Mas o valor de venda tem que estar atrelado com o que tu está ganhando.
2: Exatamente.
1: Porque se não está ganhando, não vai rentabilizar nunca.
2: Exato, é a margem. Só que por que que a gente não fala dos indicadores e só fala do valor de venda? Porque são os 4.
1: Claro.
2: A gente só fala do valor de venda. Por quê? Porque esse é óbvio e a gente conhece. Então, muitas vezes, a gente não fala daquilo que a gente não conhece. E por isso que a provocação aqui é conheça mais o seu próprio negócio. Porque eu tenho certeza que a solução para o seu negócio é você. Não é ninguém a mais de você. O indicador de maior correlação com o lucro de uma fazenda, pode escrever que isso não tem erro. É o dono. A diferença entre uma fazenda que ganha e a que perde é o dono. São as decisões que ele toma e a capacidade dele fazer com que essas decisões aconteçam. Então, o dono que toma decisão com mais indicadores, provavelmente está com uma segurança maior na tomada de decisão. Esse é o ponto.
1: Perfeitamente. Que aula, hein, Jerônimo?
3: Sem palavras, para agradecer pela fala deles, e eu Eu concordo plenamente com isso, tendo em vista o valor da terra hoje na região. Eu acredito e pelo menos penso dessa forma que se o nosso crescimento não tem como ser horizontal em área, ele tem que ser vertical. Então, o crescimento vertical ele exige de nós, independente se gestores ou proprietários diretamente da área, que a gestão esteja junto com a gente para cada vez conseguir elevar os níveis, os índices em geral, vamos dizer assim, da propriedade, e não pensar só em produtividade em si, em custo, porque é a mesma questão em lavoura, não adianta tu me dizer que colheu 90 sacos de soja, mas o teu custo foi 80. Eu prefiro colher 50 com custo de 20.
0: Entendo.
3: Então é sempre mantendo a margem. Então pensando da forma que a gente está hoje, onde eu enxergo dessa forma que a expansão horizontal é limitada pelo valor, o nosso crescimento é vertical.
0: Com certeza.
3: Então é focar em índices.
1: Perfeito.
0: Eu acredito que o que ele ponderou é salutar, né? Aliás, os projetos, eles não precisam ser grandiosos em área.
1: Uhum.
0: Nós temos projetos com 300, 400, 500 hectares.
1: Melhor aproveitamento.
0: Muito melhor aproveitamento, porque a gente brinca que a gente não vai comprar terra, a gente está subindo andares. É como se fosse fazer um prédio. Isso implica que você colocar mais cabeças por hectare, uhum, e você produzir mais quilos de peso vivo. E eu não estou falando da engorda, estou falando da cria mesmo, da recria engorda, do ciclo completo.
1: Então, colocar mais animais, este é um ponto interessantíssimo, porque vem a questão da lotação.
0: Exato.
1: Aí tem a gestão, tem que ter o cuidado, se olha a superlotação.
0: Tá. Exato.
1: Tá ganhando.
0: E daí eu tenho que equalizar essa conta, né? Porque a produtividade nada mais é do que eu fazer uma conta do ganho de peso diário, multiplicado pelo número de cabeças, multiplicado por um tempo, que pode ser um mês, pode ser 6 meses ou um ano, que a gente sempre faz conta em ano.
1: Certo.
0: Então, à medida que eu vou aumentando a taxa de lotação sem perder o ganho de peso, eu automaticamente vou ter mais produtividade. A questão é, o pecuarista, né, o empresário, ele achar exatamente o equilíbrio da aplicação de tecnologia que traga uma margem compatível para ele evoluir no processo produtivo. Esse é o grande segredo. Poxa, Rogério, você está, então, desestimulando o pecuarista a comprar mais terra? Não, se você visualiza que você vai ter ganho imobiliário, fantástico. Mas pense em aplicar tecnologia na estrutura que você tem. Tem grande chance, vamos dizer certeza, que essa vai ser a melhor alternativa.
1: Perfeitamente. Patucci, ainda dentro dessa questão de lotação, né, de cuidado, e às vezes com uma área inferior, falando aqui de tamanhos proporcionalmente, né, e sabendo do momento, nós estamos aqui no inverno, o inverno é rigoroso, muitas vezes a dificuldade de pastagem é difícil, áreas e tudo mais, buscar este ganho é importante, né?
2: É importante. Ó, normalmente, você nesses 4 indicadores, lotação, desempenho, desembolso, valor de venda, normalmente você começa um projeto, se for intensificar, por 2, que é desembolso e desempenho. A lotação deve ser construída ao longo do tempo dentro da fazenda. Eu não posso simplesmente sair de uma carga de 200 e ir para 400 de uma farm.
1: Da noite para
2: dia. Não, você tem que construir a capacidade de produzir mais alimento nesse sentido. Isso é importante, porque também a lotação ela está ligada ao maior risco da atividade. Então, a correlação com o risco é muito grande. Por quê? Quando eu erro a mão na lotação, quer dizer, quando eu passo da conta, eu prejudico 2 grandes indicadores, que é justamente o desempenho, naturalmente cai o desempenho se eu errar na lotação, e eu gasto mais. Então, quer dizer, ela...
1: E interfere também, falando na produtividade, com relação à produção de terneiros, né?
2: Em todo esse sentido.
1: Pecuária...
2: Quando eu falo de desempenho, é justamente isso. Então, a lotação deve ser construída, mas invariavelmente ela tem que aumentar para que eu consiga equilibrar eficiência e produção. Então, é basicamente isso mesmo. Tem muito sentido esse negócio. Agora, claro que cada propriedade tem o seu perfil. Então, algumas vão ter condição de intensificar mais numa carga, outras vão ter condição de intensificar mais na eficiência em si. O que não pode, o que a gente não pode perder a mão é a nossa capacidade de operar. Então, as pessoas não consideram, como bem falou, não é necessário muitas vezes comprar novas áreas. Isso faz parte de uma estratégia maior, né, de uma família, de um negócio. Agora, lembre-se o seguinte, se eu comprar mais áreas, se eu aumentar a minha operação, eu tenho que ter capacidade operacional para continuar executando tudo de maneira excelente, como eu fazia na minha área inicial. Quer dizer, eu aumento o volume, eu aumento o trabalho. Eu aumento o volume de área, eu aumento a energia gasta por gestão. E se eu perder a mão na operação, eu vou colapsar o meu negócio, porque hoje a excelência é determinante.
1: E um dos pontos, e é importante essa colocação, do aumento de área. Muitas vezes a gente pensa assim, aumenta a área. Pô, mas se colocar um pivô aqui, uma irrigação, tu não vai fazer o semelhante do lado?
2: Agora, cada família, cada um tem uma estratégia e tem um perfil. Existem pessoas que são menos da intensificação e mais dessa, da extensão.
1: Fica mais confortável, de certa forma?
2: E, de uma certa forma, é uma estratégia maior. Eu vou imobilizar mais capital, é perfil daquele grupo. E isso é importante. O projeto de uma fazenda, ele não é simplesmente técnico só. Ele tem que respeitar as premissas técnicas, a capacidade natural ali, a aptidão natural da propriedade, mas principalmente o seu perfil como acionista. O que você realmente quer e é capaz de fazer. O que você está disposto a fazer. Quanto tempo você está disposto a gastar energia ali. Um cara de cria, ele é pouco comercial, porque ele não se relaciona muito com o comércio.
1: Claro. Né?
2: Agora, o camarada da Recringorda, ele está comprando, ele está vendendo todo dia. São perfis diferentes. Se eu não tenho essa vontade, por exemplo, de me relacionar com o comprador, com o vendedor, então, isso não é para mim. Então, provavelmente, eu sou um cara de processo, eu venho para a cria. Porque fazer bem feito é mais importante do que eu faço. Então, o benchmark mostrou 900 fazendas. Não existe uma diferença estatística tão séria entre resultado da cria da recringorda se completo. O que existe é as fazendas de maior sucesso são aquelas que fazem a sua atividade bem feito.
1: Perfeito.
2: Então é mais importante fazer bem feito do que o que você faz.
1: Patucci, sem palavras, parabéns, obrigado pela participação, obrigado por atender o nosso convite de estar aqui conosco.
2: Eu que
1: saudação, prazeraço. Sejam bem-vindos à nossa Rainha da Fronteira.
2: Obrigado.
1: Coan, da mesma forma, nosso muito obrigado, obrigado por madrugarem, por estarem aqui conosco.
3: Nós que agradecemos a oportunidade a todos os ouvintes da rádio. Eu acho que é uma oportunidade ímpar de estar aqui discutindo tecnologia, discutindo nosso dia a dia, né, Rodrigo? Então, nós que temos que agradecer pela oportunidade, porque é sempre uma honra discutir aquilo que a gente faz com muito carinho.
1: É verdade. Gestão em primeiro lugar, é isso?
3: Com certeza. Gestão e pessoas.
1: E pessoas. Controle total. Grande abraço, parabéns. Sucesso.
3: A todos nós. Obrigado.
1: Jerônimo, sem palavras.
4: Sem palavras, só agradecer ao espaço da rádio para a gente poder trazer essas pessoas junto. E o convite segue aberto, ainda temos possibilidade de inscrições para o período da tarde para escutar esses dois grandes nomes.
1: Perfeitamente. Pessoal, agradecendo juntamente aqui com a nossa diretora, Beatriz Galo, acompanhando, enfim, dando todas as condições de trabalhos técnicos, operacionais, para que, juntamente com a nossa equipe técnica lá no estúdio também, né, pudéssemos apresentar diretamente aqui do 9º Simpósio de Bovinocultura de Corte aqui na Associação e Sindicato Rural. Turma, em nome da Pilon, estamos falando de Pilon Cereais, o nosso abraço, nosso bom dia, turma do Sicredi, bom dia. Alex Delabari, Grupo Nicola, bom dia, ligados conosco, nossa saudação. Também quero aqui registrar a turma do Parceria Remates. Alô, turma de Lavras do Sul, Jaquinho, bom dia. Também registramos, senhoras e senhores, o nosso bom dia, a turma do Sicoobi. Júlio Martins e toda a equipe Sicoobi, também nosso bom dia. A turma da Campo Limpo, bom dia. 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Aproveitamos e destacamos o nosso bom dia a toda a equipe Sicredi, também conosco, ligados aí com um grande evento, programação amanhã, dia 14, turma, dia 14 da semana que vem. Também aproveitamos e destacamos, né, nosso bom dia a toda a turma e aqui em especial a Associação Brasileira de Criadores de Ovinos. Vamos ficando por aqui, o nosso muito obrigado, retornaremos amanhã, sexta-feira, com mais uma edição do Delta Rural.
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8:01, manhã de quinta-feira, 6 de agosto, gente. Eu tô chegando pra te fazer companhia. 17 graus a temperatura, a partir de agora, Angel na comunicação, técnica de som Carlos Silva. E tá chegando pra você a nossa viagem musical.

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6: Bom dia, 8h15, temperatura 17 graus.

0: Fez muito sucesso, é clássico e por isso que toca aqui na Viagem Musical. Xanadu com Olivia Newton-John. O ano, gente. Fez muito sucesso, é clássico e por isso que toca aqui na Viagem Musical. Xanadu com Olivia Newton-John. O ano, gente. 1980. 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
4: 8h34, 17 graus a temperatura. A gente continua com os clássicos.

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7: Dá volume e vem curtir a viagem com a gente. Temperatura 17 graus.

0: Clássico na melhor programação da cidade, Madonna, Who's There Girl, 1987. Finalizando a viagem musical de hoje e os clássicos de todos os tempos. Gente, temperatura 17 graus, previsão de chuva para a Rainha da Fronteira, tá bom? A gente vai para o intervalo comercial, tá chegando o Radar Delta.
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2: Tá começando o Radar Delta para você que tá curtindo a mais ouvida da cidade. 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Hora de curtir sucesso. Se é sucesso, tem Yasmin Santos e Gustavo Mioto.

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2: 9:21, temperatura 19 graus.

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1: Esse é o cantor Júnior Vila com Oxi. Finalizando meia hora de música do Radar Delta, o oferecimento da Nicola, sua concessionária Chevrolet em Bagé e Dom Pedrito. 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
8: Olá você, tô chegando na quinta-feira com as notícias do mundo da música. Pra falar que Marília Mendonça é revivida em single póstumo com a música Tudo Vai Ficar Bem. Marília Mendonça costumava fazer registros embrionários nas músicas que acabava de compor. Eram geralmente gravações caseiras de voz e violão, classificadas como guias para os futuros registros fonográficos definitivos. Algumas dessas guias eram compartilhadas pela cantora com os seguidores nas redes sociais. Outras foram propagadas na internet após a morte da cantora. É o caso da música inicialmente conhecida como Pequena e veiculada postumamente a partir de dezembro de 2022 em vídeo no YouTube. A guia da composição Pequena deu origem a mais um single póstumo de Marília, agora intitulado Tudo Vai Ficar Bem. O single Tudo Vai Ficar Bem entrou em rotação nos últimos dias, em homenagem à data que a cantora faria 31 anos. Parceria de Marília Mendonça com os compositores Thales Lessa, Júnior Gomes, Vini Show e Benício Neto, a canção Tudo Vai Ficar Bem surge em single com produção musical de Júnior Camp. Vale a pena conferir, hein? Daqui a pouquinho eu volto com mais notícias. Até já!
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1: Sucesso e música boa, 20 graus a temperatura, agora a dupla Júlia e Rafaela.
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1: Sucesso e música boa, 20 graus a temperatura, agora a dupla Júlia e Rafaela.

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7: Só os hits do momento, 20 graus a temperatura, agora 9h51.

0: Capeludo, finalizando o Radar Delta de hoje, 20 graus a temperatura até aqui. 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Para você que curte o melhor do pagode, tá chegando o Pagodelta.
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7: Voltei pra falar que Paulo Ricardo gravou o show Reinventar em São Paulo. Há 40 anos, em 1986, Paulo Ricardo se consagrava como o primeiro grande popstar da geração do rock brasileiro da década de 80. Como vocalista e baixista do grupo RPM, o cantor e compositor paulistano atraiu muitos olhares de ícones da MPB e arrastando multidões Brasil afora com um show dirigido por Ney Matogrosso. Atualmente, já perto de completar 64 anos, em 23 de setembro, próximo, Paulo Ricardo estreou o show Reinventar na sequência quase imediata da turnê XL, com a qual o cantor celebrou 40 anos em cena em espetáculo perpetuado no álbum tour XL 40 anos ao vivo, que foi lançado em junho. A novidade é que, aproveitando a estreia programada no último dia 25, em apresentação no Teatro Bradesco de São Paulo, o cantor aproveitou e já fez o registro audiovisual do show Reinventar, na companhia do trio formado por Badel Basso na bateria, Fábio Ribeiro nos teclados e Cruz Cagliuzzi na guitarra. Paulo Ricardo seguiu o roteiro em que rebobina mais uma vez todos os sucessos do grupo RPM, faz nova abordagem da canção Imagine de 71, feita com a devida autorização de Yoko Ono, parceria de John Lennon, na composição desse hino pacifista já cantado por Paulo na turnê XL, e músicas como O Verso de 2025, parceria de Paulo com Bruno Calimã, incluída no EP Reinventar de 2025. Agora é aguardar essa nova roupagem. Daqui a pouquinho eu volto com mais notícias. Até já!
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11: Uma hora de pagode bom, selecionado para você, nosso ouvinte, que merece sempre o melhor. A partir de agora, então, você dá volume aí no seu rádio para curtir o melhor do pagode no programa Pagodelta, que está começando com os Travessos.
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0: Arte Popular, fechando meia hora de música para você que tá curtindo o melhor do Pagode Festival. 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
2: Voltei pra falar que Samba Raro, de obra de Benito de Paula, emerge em álbum de Rodrigo Veloso, hein? Em 1974, no auge do sucesso, o cantor Benito de Paula foi convidado a compor e gravar música para a trilha sonora nacional da novela Espigão, exibida pela TV Globo de abril a novembro de 1979. Benito então fez um samba, Último Andar, em que criticou o progresso desenfreado das grandes cidades repletas de concreto e plástico. Nunca incluída na discografia oficial do cantor, o samba de letra atual ficou esquecido no cancioneiro do compositor até emergir 52 anos após a gravação original, como a maior raridade do repertório do álbum que o filho de Benito de Paula, Rodrigo Veloso, lançou nos últimos dias. Intitulado Benito de Paula, Rodrigo Veloso convida Rodrigo Campos, Thiago França e Fumaça, o álbum reforça a conexão de Rodrigo com a obra do pai ao longo de 10 regravações da obra autoral do compositor de sambas como Do Jeito Que a Vida Quer, Tudo Está no Seu Lugar e Maria Baiana Maria, todos de 1976. Músicas lançadas há 50 anos e revividas pelo cantor no disco. Daqui a pouquinho eu volto com mais notícias. Até já!
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5: De volta aqui com o melhor do pagode. Temperatura 21 graus.

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2: 10h52, temperatura 22 graus.

0: Misterdã, Rodriguinho, Gabi e Sorriso Maroto, eu faço o quê? Finalizando o Pagodelta de hoje. Para você que curte o melhor do pagode, quer participar da nossa programação? Na sequência está chegando o programa Êxitos em Estéreo.
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0: Êxitos em estéreo, tá no ar, tá começando e você ouvinte é convidado a participar da nossa programação, essa programação super especial, são 2 horas dedicadas a você ouvinte para participar da nossa programação. WhatsApp liberado, 99-3524-36. 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Muitas ofertas também esperando você. 21 graus a temperatura. Deixa eu atender a participação do Eric. Oi, Eric. Ele quer curtir hoje. Júnior Vila vai ser a primeira do bloco, Eric. Depois, a Leandra oferecendo para o Arthur e também para a Cibele, por ingratidão, papas da língua. Vera pediu Beijei a Cura, Diego e Victor Hugo. Vera, vou rodar para você, tá bom? No Passo das Pedras, a Vera pediu Beijei a Cura. E vamos atender também a Lúcia, que pediu Shakira. Hoje é a primeira.
11: 6:30 da manhã.

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3: É você na mais ouvida da cidade, pedindo a sua música preferida, vai mandando no WhatsApp da Delta, 99-35-24-36. Hora certa, 11h25. Deixa eu atender aqui, ó. A Pamela pediu e vai curtir com a gente o Ian Testão. Tem também o Miguel. Oi, Miguel. Pediu para curtir Copo Cheio da Bibiana Bolacel. Tem a Fernanda oferecendo para o Renan e para a Thaís. Lembrança boa, Pedro e Benício. E finalizamos o bloco atendendo aqui, ó, o pedido musical da Alice. Oi, Angel, toca Pena Que Você Já Namora. Eu quero curtir, estou de folga hoje. Olha aí, Alice, aproveita a folga. A gente vai rodar para você, sim, tá bom? Começamos com o textão. Ian.

Pedro e Benício. Todo mundo tem uma lembrança boa, né? Então vamos cantar assim, ó.

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6: Voltei pra falar que Kalema, dupla que cantou com Anitta, se apresenta no Rock in Rio, hein? Nos últimos dias, Anitta fez ensaios na Europa. A estreia aconteceu em Lisboa e contou com algumas participações especiais, como do Kalema, que vem ao Brasil em setembro para abrir o palco Sunset do Rock in Rio no dia 6 de setembro. Queremos deixar um enorme obrigado à nossa querida amiga Anitta por este convite. Um excelente espetáculo que ela deu em Portugal, escreveu o Du nas redes sociais após a apresentação. Mas Anitta não é a primeira brasileira a cantar ao lado de Kalema. Nascida em São Tomé e Príncipe, a dupla formada pelos irmãos Fradique Mendes, de 39 anos, e Antônio Mendes, de 34, já gravou com o Dilcinho e até com Lauana Prado. O feat com o Dilcinho, Leva Tudo, foi lançado em maio de 2025 e foi cantado com empolgação pelo público, cerca de 100 mil pessoas que esteve no Rock in Rio Lisboa no mês de junho. Já Xedama, parceria com Lauana Prado, chegou ao mercado neste ano. Marca na agenda, dia 6 de setembro, eles estão no Rock in Rio. Daqui a pouquinho eu volto com mais notícias. Até já!
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8: De volta aqui na mais ouvida da cidade, manhã de quinta-feira, 6 de agosto, você ouvinte participando, interagindo, pedindo seu som aqui na mais ouvida. 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Lucas pediu e vai curtir Flash. Tem também a participação do Maurício, oferecendo para Sayonara, meu tchau é uma vez só. Na sequência, eu atendo a participação da nossa ouvinte, Evelise, que pediu Léo Balbinotti, e a Rogéria vai curtir Turma do Pagode.
9: O nome dela é Flash, hein?

0: Não sou de ligar.
1: Não ligue, hein?
0: Pelo amor de Deus.
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3: Vamos em frente, aqui na Mais Ouvida, 23 graus a temperatura. Deixa eu atender a participação aqui, ó, da Evelyn, pediu Gustavo Lima, Bala Lojada, tem o Moisés, que pediu Jean Giovanni, Bruno e Marrone, Me Faz Te Odiar. Na sequência, a Liliane pediu e vai curtir com a gente no São Bernardo, Saudade Inconveniente, e a Magali, na Caetano Gonçalves, pediu Simplesmente Acontece, do Péricles.

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8: Vinte e quatro graus a temperatura, vamos em frente, Grupo JW, campanha 30 anos, sorteio em dezembro, terá como prêmio um Volkstera. 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Deixa eu atender as próximas participações, 24 graus a temperatura, hein? Vamos atender a participação da Adriana, pediu Léo Foguete Panda, alguns defeitos. Tem a Verônica no centro que pediu Ian e Ferrugem, não volta para mim. Vamos atender a Duda e a Cássia que pediram Perdas e Danos do Sorriso Maroto. E finalizamos o bloco com o Thiago que pediu Cleiton e Romário. Música.

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2: Vamos em frente. Mais participações. Olha aqui, ó. A Juliana pediu Taeme e Thiago Ensina-me. Tem também o Fernando que pediu Estranho. E a Carol vai curtir Taylor Swift.

0: E finalizando, meia hora de música boa na sua tarde, número 1 aqui na Rádio Delta FM. Tá chegando o Beto Cogói. Amanhã cedinho, 8 da manhã, a gente se encontra aqui. Até lá.
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7: Voltei pra falar que a Loki expande o universo do show Rave the World, com criação de selo e edição de EP. Em giro pelo mundo com o show Rave the World, do DJ goiano Alok, ampliou o universo desse espetáculo que chegou em cena em junho em Londres, na Inglaterra, iniciando Rota Planetária, que teve apresentação também nos Estados Unidos no dia 1º de agosto. A expansão embarca a criação do selo fonográfico Rave the World Records. Pelo selo, o artista já pôs na pista o EP também intitulado Rave the World. O EP apresenta 4 músicas ambientadas na atmosfera das raves, propagando a cultura dessas festas de música eletrônica. 4 músicas raivosas caracterizou a Loki em rede social ao anunciar o lançamento do EP Rave the World. Fique ligado! Amanhã eu volto com mais notícias do mundo da música. Até lá, tchau!
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8: Meio-dia, mais 37 minutos, 23 graus, a temperatura em Bagé, quinta-feira, 6 de agosto do ano de 2026. Por aqui, Beto Cogói na comunicação, Carlos Silva na central de áudio, Andy Omix sendo fora, retornando amanhã, a partir das 8 da manhã. Depois do Delta Rural, chega Andy Omix, conosco Fruteira Fruta Sul, qualidade em sua mesa, Caetano Gonçalves 1009, frutas, legumes e verduras selecionadas com aquele super atendimento. 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Vem o som da Júlia, pediu Danilo e Davi, o Simon, pediu Kaique. Carol, quer ouvir Léo Paim. E o André pediu Pixote, na primeira, Danilo e Davi.

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2: Agora meio-dia, mais 52 minutos, vem o som da Sandy, pediu Davi Quaresma, Daniela pediu Elis Just, Giovanni gostaria de ouvir Léo Balbinotti, toca Simone, toca para Simone a música do Jeito Moleque, meu nome é Everton, muito obrigado, merece. Na primeira tem Davi Quaresma.

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6: Hora mais 7 minutos, bom almoço e bom início de tarde para você. Bom almoço não, bom início de tarde, né? Porque almoção, uma hora da tarde é café, né? 23 graus a temperatura em Bagé, está no ar Delta Mais, por aqui perto, Cogói na comunicação. Carlos Silva saindo fora, retornando amanhã, 6 da manhã, vem aí o Leandro Danes na Central de Áudio. Nós vamos juntos trazendo música e informação na Delta FM. Para começar bonito, tem Gustavo Mioto.

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1: Tá aí, Felipe Araújo da Delta, 1h31, intervalinho, já já, mais música na programação da Delta FM.
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0: Compartilhadas pela cantora com os seguidores nas redes sociais. Outras foram propagadas na internet após a morte da cantora. É o caso da música inicialmente conhecida como Pequena e veiculada postumamente a partir de dezembro de 2022 em vídeo no YouTube. A guia da composição Pequena deu origem a mais um single póstumo de Marília, agora intitulado Tudo Vai Ficar Bem. O single Tudo Vai Ficar Bem entrou em rotação nos últimos dias, em homenagem à data que a cantora faria 31 anos. Parceria de Marília Mendonça com os compositores Thales Lessa, Júnior Gomes, Vini Show e Benício Neto, a canção Tudo Vai Ficar Bem surge em single com produção musical de Júnior Camp. Vale a pena conferir, hein? Daqui a pouquinho eu volto com mais notícias. Até já!
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3: O apresentador do Hora 1 revela que vai dormir às 17 horas e acorda meia-noite para trabalhar. Desde que assumiu o comando do programa Hora 1, no fim de 2025, Thiago precisou transformar completamente sua rotina para se adaptar ao telejornal exibido nas primeiras horas da manhã. Em um vídeo publicado no Instagram, na terça, dia 4, o jornalista detalhou como organiza o dia, revelando os horários em que dorme, acorda, trabalha e até treina. Segundo o apresentador, mantém uma programação rígida. E para isso foi essencial conseguir enfrentar a jornada de madrugada, sem comprometer a saúde e o rendimento profissional. Tá aí. Vamos trazendo mais música na Delta FM. Agora tem Rick Martin.

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7: Muito bem, uma hora mais 48 minutos. Quero mandar um grande abraço para o Samilton. Alô, Samilton. Meu amigo Samilton, aniversário hoje lá da fruteira. Aline, o Samiltinho, a Samiline e toda a galera, né? Desejando um feliz aniversário, muita paz, muita saúde, muita alegria. Feliz aniversário, meu amigão Samilton, exemplo de empresário, exemplo de pai, exemplo de amigo, grande parceirão, hoje comemorando mais um ano de vida, todo de cabelo novo, que bonito, que bacana, sabe demais, grande, colorado, homem de Deus. Um abraço, meu querido Samilton, feliz aniversário para ti, tudo de bom junto à família e junto aos amigos, tá beleza? Vamos ver música na Delta, Kleber e Cauã.

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2: Aí 2:03. Israel Rodolfo na Delta FM. Intervalo comercial já já, mais música tocando pra você.
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2: 2:05, muito boa tarde para você. Vamos trazendo Mumuzinho na Delta FM.

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3: Está aí 2:20, horário brasileiro oficial. Muito boa tarde para você que está ligado na Delta. Nós vamos trazendo música, claro, informação. Ana Castela revela que está conversando com a Globo sobre novela. Cantora Ana Castela afirmou que está conversando com a Globo sobre novos projetos. Durante a sexta edição do leilão do Instituto Neymar Júnior, que aconteceu na última segunda-feira, na Zona Sul de São Paulo, ela explicou que a agenda de shows ainda é um empecilho para conseguir se dedicar 100% às novelas. Ainda não, não tem nada certo. Mas já falei com o pessoal da Globo, quem sabe eu participo de outra novela, né? Mas por causa da minha agenda de shows, não consigo estar totalmente presente. Então seria algo como, como foi dessa última vez? Faz umas aparições, some um pouquinho... Depois volta, disse a cantora. Vamos trazendo mais música na programação da Delta FM, Leco Oliveira.
4: 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Pois é, mas eu tô aqui.

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4: Voltei para falar que Paulo Ricardo gravou o show Reinventar em São Paulo. Há 40 anos, em 1986, Paulo Ricardo se consagrava como o primeiro grande popstar da geração do rock brasileiro da década de 80. Como vocalista e baixista do grupo RPM, o cantor e compositor paulistano atraiu muitos olhares de ícones da MPB e arrastando multidões Brasil afora com um show dirigido por Ney Matogrosso. Atualmente, já perto de completar 64 anos, em 23 de setembro, próximo, Paulo Ricardo estreou o show Reinventar na sequência quase imediata da turnê XL, com a qual o cantor celebrou 40 anos em cena em espetáculo, perpetuado no álbum tour XL 40 anos ao vivo, que foi lançado em junho. A novidade é que, aproveitando

0: autorização de Yoko Ono, parceria de John Lennon, na composição desse hino pacifista, já cantado por Paulo na turnê XL. E músicas como O Verso, de 2025, parceria de Paulo com Bruno Calimã, incluída no EP Reinventar, de 2025. Agora é aguardar essa nova roupagem. Daqui a pouquinho eu volto com mais notícias. Até já!
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3: Muito bem, agora 2:35. Vamos com mais música na programação da Delta FM. Agora tem Lauana Prado.
4: Pega!

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0: Tá aí, Anitta, 3 horas, 3 minutos, intervalinho, já já tem pé de toca na Delta FM.
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0: 3:07. Muito boa tarde para você. Participação do ouvinte na Delta FM pelo WhatsApp 53 999 35 24 36. 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Vamos com a participação do ouvinte pelo WhatsApp da Delta FM. Bom dia, minha querida. Tudo bem, eu sou... Eu queria pedir uma música dedicada para minha irmã. Lauane, música Carol Biazin e Léo Foguete. O que sobrou do amor, dedicado para Lana, bairro Passo das Pedras. Fala que a irmã Lauane escolheu com muito carinho para bebê dela. Show de bola. Tem mensagem de áudio.
1: Oi, boa tarde, tudo bom? Isabel.
0: Fala, minha querida.
1: Um belo, pode ser?
0: Pode.
1: Eu agradeço e ótima tarde para nós todos.
0: Amém, que assim seja. Olá, boa tarde, Bento. Toca para mim, por favor, jeito moleque, sutilmente. Obrigado e uma ótima tarde para todos nós. Um abracito, Célia do Pasto 11. Vamos lá, na primeira, Carol Benzinho, Léo Foguete.

0: gastou dinheiro à toa, né?
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6: Vamos lá, 3h20, já estamos de volta com o Pede Toca, oferecimento de Atacadão Casa VIP. 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Vamos com mais participações. Boa tarde, como estão vocês? Tudo 100%? É Leandro e Monsan, do bairro Popular Betão. Gostaria de ouvir, Se Eu Te Perdoar, se for atendida, desejar, agradeço, hein, Betão? Até a pé nós iremos... Ah, não, corta a música aí, Leandro. É gremista, Leandro. Ah, parabéns, Leandro. Ganharam ontem bem do Mirassol, classificou aí na Copa do Brasil. Meu Bagézinho também ganhou ontem. 2-0, né? 2-0, meu Bagézinho ontem, hein, de aniversário. Show de bola. Hoje tem a Cele Inter, né? Foguetama, tu viu o Foguetama, Leandro? Ruas de fogo lá no Bagé. Não dava para passar, né? Mais de 40 mil pessoas na volta do estádio ali, Bagézinho. Ah, foi interrompido só pelo anel rodoviário para andar em Bagé ontem. Torcida Jaldinegra em massa na rua. Mas foi bem, Bagézinho. Boa tarde, eu sou Mara do Prado Velho. Mara Maravilha, gostaria de ouvir de Ilcinho, muito obrigada. Beto, toca por favor Papas da Língua. É a Simone do Morgado Rosa, do Morgado Pink. Aquela pura ingratidão. Show de bola. Na primeira tem Cleito e Romário.

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4: Voltei pra falar que Samba Raro de obra de Benito de Paula emerge em álbum de Rodrigo Veloso, hein? Em 1974, no auge do sucesso, o cantor Benito de Paula foi convidado a compor e gravar música para a trilha sonora nacional da novela Espigão, exibida pela TV Globo de abril a novembro de 1979. Benito então fez um samba, Último Andar, em que criticou o progresso desenfreado das grandes cidades repletas de concreto e plástico. Nunca incluída na discografia oficial do cantor, o samba de letra atual ficou esquecido no cancioneiro do compositor até emergir 52 anos após a gravação original, como a maior raridade do repertório do álbum que o filho de Benito de Paula, Rodrigo Veloso, lançou nos últimos dias. Intitulado Benito de Paula, Rodrigo Veloso convida Rodrigo Campos, Thiago França e Fumaça, o álbum reforça a conexão de Rodrigo com a obra do pai ao longo de 10 regravações da obra autoral do compositor de sambas como Do Jeito Que a Vida Quer, Tudo Está no Seu Lugar e Maria Baiana Maria, todos de 1976. Músicas lançadas há 50 anos e revividas pelo cantor no disco. Daqui a pouquinho eu volto com mais notícias. Até já!
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7: Agora 3 horas mais 38 minutos, vamos com mais participações da Delta, sempre com oferecimento de Atacadão, Casa VIP, inauguração dia 7 de agosto, amanhã, da Monsenhor Constable Hipólito, 199, no centro de Bagé. Vem a participação da Júlia, pediu para curtir João Gomes, Outra Vida. Oi Beto, sou Marlise do Habitar, quero uma Air Maraíza, 9010, muito obrigado se for atendida. O Danilo, oferecendo para a Carmen, pediu Júnior Vila. Muito obrigado. Fala, Beto. Letícia, quero ouvir hoje Mari Fernandes Maluca. Um abraço para vocês aí na Delta FM. Na primeira tem João Gomes.
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Existe uma teoria que se chama 90-10, onde uma pessoa tem 90% daquilo que você procura em alguém, só que você foca naqueles 10% que falta. Aí você sai pra rua, se aventura, e realmente você encontra aqueles 10%, mas não se deu conta que perdeu os 90%.

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1: Muito bem, 8 faltando para as 4. Vamos com mais participações da Delta. Olá, meu nome é Marcelo, quero ouvir Marcile Camisa 10. Muito obrigado por atendida. Miguel oferecendo para Letícia, Simone Mendes, direitos iguais. Oi, Beto, eu saio, hoje quero menos e mais. Champanhe, muito bem. A Helenara pediu para curtir Zezé de Camargo, pode ser qualquer uma. Show de bola. Na primeira tem Marvila e Camisa 10.

0: Daí 4 horas mais 4 minutos, intervalo já já, mais pede e toca na Delta.
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0: Daí 4 horas mais 7 minutos, horário brasileiro oficial. 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Mensagem de áudio.
10: Boa tarde, Beto. Gostaria de música com Felipe Araújo. Ofereceu a minha esposa Sandra. Que oferece é o Valdenir da Monteiro Alves. Se for dito, agradeço. E hoje é nós, Beto. Hoje vamos eliminar o Corinthians hoje. Para nós hoje um 0-0 tá bom. Um abraço.
0: Ah, tô com medo, meu querido. Ontem falou que o Grêmio ia perder, vai, eu torci, tu me assustou agora, hein? Grande Valdenir, um abraço, meu querido. Fala, Beto, gostaria de ouvir, se possível, Wesley Safadão, só para curtir. Miguel da Ipiranga. Toca Marcos Bellucci aí, pena se já namora. É o Léo oferecendo para Ana Carla. Gostaria de ouvir Nando Moreno. Meu nome é Carol, moro na Coab. Coab City. Quero chapeludo. Vai para minha amiga também lá na Coab City, a Rosinha, minha amigona. Beijo, Rosinha. Da primeira, Felipe Araújo.

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2: Aí, 4:21, vamos com mais participações. Oi, Beto, Berenice da Vila Gaúcha, quero ouvir Eduardo Costa. Imagina eu. Muito bem, o Ivan oferecendo para a Sandra, pediu Sorriso Maroto e Ferrugem. Oi, sou Daniel, quero Bruno Rosa e Murilo Ruf. Muito obrigado e boa quinta-feira com chuva. É, tá chegando aí a chuva. Na primeira tem Eduardo Costa.

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7: Voltei pra falar aqui. Kalema, dupla que cantou com Anitta, se apresenta no Rock in Rio, hein? Nos últimos dias, Anitta fez ensaios na Europa. A estreia aconteceu em Lisboa e contou com algumas participações especiais, como do Kalema, que vem ao Brasil em setembro para abrir o palco Sunset do Rock in Rio no dia 6 de setembro. Queremos deixar um enorme obrigado à nossa querida amiga Anitta por este convite. Um excelente espetáculo que ela deu em Portugal. Escreveu o Du nas redes sociais após a apresentação. Mas Anitta não é a primeira brasileira a cantar ao lado de Kalema. Nascida em São Tomé e Príncipe, a dupla formada pelos irmãos Fradique Mendes, de 39 anos, e Antônio Mendes, de 34, já gravou com o Dilcinho e até com Lauana Prado. O feat com o Dilcinho, Leva Tudo, foi lançado em maio de 2025 e foi cantado com empolgação pelo público, cerca de 100 mil pessoas que esteve no Rock in Rio Lisboa no mês de junho. Já Xedama, parceria com Lauana Prado, chegou ao mercado neste ano. Marca na agenda, dia 6 de setembro, eles estão no Rock in Rio. Daqui a pouquinho eu volto com mais notícias. Até já!
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10: Agora 16 horas mais 35 minutos, vamos com mais participações na Delta, sempre com oferecimento de Atacadão Casa VIP, inauguração dia 7 de agosto, na Monsenhor Constable Hipólito 199, no centro de Bagé. Vem aí a participação do Eliseu, pediu Taylor Swift, oferece para minha mãe, por favor, Beto, a Cláudia. Show de bola, vai para dona Cláudia. Letícia oferecendo para o Miguel, pediu Pixote, no meio do processo. Muito bem. Oi, Beto, Daniela, quero curtir, se possível, Giei Giovanni e Bruno Marrone, Me Faz Te Odiar. Muito bem, vai para o Christian Gremista também, juro que não vou secar hoje, só juro. Ah, seca, meu querido, que vocês torcendo é certo, que aí o adversário perde, né? Bom, na primeira, vamos trazendo o Taylor Swift,

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3: Muito bem, agora 16 horas mais 47 minutos, temperatura 18 graus com chuva em Bagé. Previsão do tempo anunciando para amanhã, sexta-feira, sua linda, possibilidade de chuva, nublado com chuva de manhã, né? E abertura de sol na sexta-feira, mínima 6 e máxima 13 graus. Sabadão, dia 8, com sol, mínima 5 e máxima 14. Domingo também com sol, mínima 3, frio, dia dos pais, hein? Todo mundo na beira da churrasqueira, friozinho, dia dos pais. Mínima 3 e máxima 13, segunda-feira com sol, mínima 3 e máxima 12 graus. Vamos trazendo mais música na Delta FM, vem a participação da Natália oferecendo para o Wellington e também para a Lisiane, pediu Zé Neto e Cristiano.

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0: 5 horas mais 3 minutos. Está chegando o Jones Nogueira na tarde da TV. A temperatura caiu um pouquinho nesse momento em Bagé. Estamos com 19 graus. Boa tarde, Jones.
1: Boa tarde, Beto. Boa tarde, amigos da Rádio Delta. Estamos chegando por aqui nessa tarde molhada aqui na Rainha da Fronteira. Nesse momento chove aqui em Bagé, rapaz. Chuva, chuva que Deus manda, é. É que eu sempre digo, Bagé não chove, mas quando chove, parece que não vai parar mais, né? É curioso isso aí, aqui com a nossa Rainha da Fronteira. Mas faz parte, né? Já estava previsto essa chuva de hoje. Já havia essa previsão. E amanhã o frio retorna para a nossa região, né? Volta. Ah, vai ser assim, ó. Já prepara a lenha, já prepara o quentão. Exatamente. É o Dia dos Pais, como eu ouvi tu falar mais cedo, vai ser de frio. Aham. Uhum. Né? Então, o frio retorna para a nossa região amanhã. Então, né, já vai preparando aí, né, o conhaque. Ah, não, esse aí não, esse aí tem que ser devagar, tem que ser devagar. Calma, calma. O Leandro que gosta de um conhaque ali.
0: Ele gosta muito de licor.
1: É. Ah, é?
0: Ah, é, sim.
1: Tá bem Campari também?
0: Gosta.
1: Nossa.
0: Frutas
1: cítricas. Atenção, você.
0: Se te serve, não serve.
1: Frutas cítricas.
0: Se te serve, não serve. Ele grita, me dê, papai. Ele, esse caramelo não toma jeito.
1: Daqui a pouco tá andando de BYD. Grande Leandro, é rapaz.
0: Mas, Jones, querido, quero desejar uma ótima quinta-feira a você, a Leandro, a todo o pessoal que está ligado na Delta. E amanhã, sexta-feira, solina com sol, né? Amanhã,
1: exatamente, é o que prevê aí, né? A previsão do tempo, um solito amanhã.
0: Foi teu time, se Deus quiser.
1: Meu time, tchê, ganhou assim, com as calças na mão, mas ganhou.
0: Não, mas ganhou.
1: Não, eu quero ver o jogo do Colorado hoje. O jogo do Colorado hoje, olha, porque o Corinthians está promovendo uma...
0: Isso aí é que nem a gente anunciar temporal, é só para esse...
1: É uma laúsa, ele está promovendo, está pretendendo uma laúsa hoje de noite aqui.
0: Não adianta, chega dentro
1: lá em, lá em São Paulo. Né? Então, o Colorado tem tudo para levar essa
0: time,
1: vaga, né?
0: O time do Inter é horrível. É que o Corinthians está caindo os pedaços, é só pressão e está...
1: Agora, o que chamou a atenção foi o Vasco eliminar o Fluminense.
0: Isso
1: aí foi assim, fora da curva, completamente fora da curva, porque a tendência seria o contrário.
0: Aí eu colocaria fora, aí minha aposta, se eu tivesse feito. Nunca imaginei isso.
1: É, o Vasco eliminou o Fluminense, venceu por 3-1, rapaz. E venceu com autoridade, 3-1. Né? Então foi a zebra, vamos dizer assim, da rodada. Né? Então, futebol tem. O mata-mata é legal por causa disso, né? Tu nunca sabe quem é que vai ser o vencedor.
0: Não é que nunca sabe.
1: Não é que nunca sabe, também não é
0: no
1: assim.
0: No Brasil não é mata-mata, infarto.
1: O clube que tu acha que não pode ganhar quando vê, surpreende.
0: É verdade. Né?
1: O Colorado, quer dizer que o do Colorado ia fazer 2-0 no Corinthians?
0: Não tem como.
1: Né? E agora, só que esse jogo de hoje à noite vai ser muito bom. E esse
0: hoje
1: é o
0: vai ser o tira-tema.
1: Vai ser o tira-tema.
0: Vamos ver então. Um abraço, Jones, um abraço, Leandro. E amanhã estamos de volta.
1: Feitou, Beto saindo fora, voltando amanhã, 12:30. Vai pegar uma chuvinha agora, já pegou o cafezão. Mas o café com chuva. Já prepara o guarda-chuva aí, porque a galocha.
0: Tá, que... É preto, rosquinha com canela em pó.
1: Ai, como ele tá. Tá bem, então, muito bem. Vamos iniciando por aqui os sucessos em FM na mais ouvida da cidade. Agora, 5 horas mais 7 minutos, temperatura é de 20 graus aqui em Bagé. A gente segue em frente, trazendo muita música boa para você. 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Deixa eu mandar um abraço aqui, ó, pra gurizada lá da Fagundes, que tá ligada conosco. Alô, caminhão 2475, olha aí, rapaz. Um abraço aí pra essa turma que tá ligadinho conosco lá na Fagundes. O pessoal tá ligadinho na 99.7. Muito bem, vamos em frente trazendo música abrindo aí a nossa programação de hoje. Vamos abrindo a programação, Leandrinho? Vamos abrindo então com Michel Teló.

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0: Muito bem, tá aí Natan e Zé Vaqueiro, fechando aí meia hora de muita música para você aqui nos Sucessos em FM, agora 5:30 em ponto.
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8: Voltei pra falar que a Loki expande o universo do show Rave the World, com criação de selo e edição de EP. Em giro pelo mundo com o show Rave the World, do DJ goiano Alok, ampliou o universo desse espetáculo que chegou em cena em junho em Londres, na Inglaterra, iniciando Rota Planetária, que teve apresentação também nos Estados Unidos no dia 1º de agosto. A expansão embarca a criação do selo fonográfico Rave the World Records. Pelo selo, o artista já pôs na pista o EP também intitulado Rave the World. O EP apresenta 4 músicas ambientadas na atmosfera das raves, propagando a cultura dessas festas de música eletrônica. 4 músicas raivosas caracterizou a Loki em rede social ao anunciar o lançamento do EP Rave the World. Fique ligado! Amanhã eu volto com mais notícias do mundo da música. Até lá, tchau!
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0: Muito bem, agora 5 horas mais 36 minutos, vamos conversar com o nosso amigo Adriano, lá no Peruso da General Osório. 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
1: Muito bem, agora 5 horas 41 minutos, temperatura nesse momento é de 19 graus, chove na Rainha da Fronteira, rapaz, é, recém agora há pouco, né, Leandro, tivemos a popular mangaço d'água, olha aí, lá ele, e a gente conferiu aí no centro aqui da cidade, né, uma manga d'água de chuva fortíssima, rapaz, é, agora tá aquela chuvinha marota, aquela chuvinha calminha, né, aquela tá manguinha, agora tá manguinha, né. Então, chove na Rainha da Fronteira nesse momento, beleza? A gente né, quer que essa chuva siga assim, ó, calminha, tranquila, serena, marota, tá ok? 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Muito bem, aqui ó, mandar um abraço para uma turma que está ligada conosco lá no Passo das Pedras, é o Tiago e a filhota, a Lauane. Muito bem, um grande abraço aí para o nosso amigo Tiago, também para a filhota, a Lauane, estão ligadinhos conosco lá no Passo das Pedras. Valeu, gurizada, forte abraço aí para vocês, muito obrigado pela companhia. Bora trazer música para essa turma que está ligada conosco? O que tu acha, Leandro? Vamos tocar música? Vamos conversar? O que fica melhor aí? Vamos lá então, rapaz. Trazendo o bloco aqui, abrindo esse bloquinho do nosso Sucessos em FM com Menos é Mais.

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1: Pedro e Benício. Todo mundo tem uma lembrança boa, né?

0: Muito bem, tá aí Shakira e Burna Boy fechando uma hora de muito som legal para você aqui nos Sucessos em FM, agora 6 em ponto.
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Muito bem, 6 horas mais 5 minutinhos. Temperatura nesse momento aqui em Bagé é temperatura de 19 graus e a gente segue em frente, 18 agora, em 18 graus a temperatura nesse momento aqui na Rainha da Fronteira, beleza? E chove, segue chovendo aqui por Bagézinho, beleza? Bom, vamos trazendo música para você ligado aqui com a gente. Né? 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E é só responder a pergunta lá no nosso WhatsApp. E o primeiro que levar, ou melhor, o primeiro que acertar, leva o ingresso. Beleza? Então você vai responder corretamente a pergunta que eu vou fazer agora, vai responder no nosso WhatsApp, 999-3524-36. A primeira resposta correta que chegar no nosso WhatsApp vai estar levando aí esse ingresso. Então prepara aí porque eu vou fazer a pergunta, viu? Prepara aí que eu vou fazer a pergunta. E a pergunta valendo o ingresso é o seguinte: Ian é natural de qual cidade? Valendo a partir de agora, viu? Ian é natural de qual cidade? O primeiro que responder corretamente no nosso WhatsApp, 999-3524-36, vai estar levando aí o ingresso, beleza? Muito bem, falando nisso, vamos trazendo música, abrindo esse bloco com Ian.

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2: Muito bem, 6h16. Seguimos em frente, já temos aqui a ganhadora do nosso sorteio. A pergunta que a gente fez aqui era o seguinte, né? O Ian é natural de qual cidade? A resposta certa é Rio de Janeiro. E a primeira que mandou a resposta correta no nosso WhatsApp foi a Silvia Maria Veleda Pinheiro. Alô, Silvia! Né, tá ligadinha conosco e foi, né, a primeira a mandar mensagem aqui com a resposta corretíssima. Então ela já recebeu as instruções para retirar o seu ingresso e, né, levou aí mais um ingresso aqui do show do Ian, lá em outubro. E nosso muito obrigado a todos que participaram. E fica ligado, porque tem mais ingresso, viu? Tem mais ingresso na nossa programação. Então fica ligado aqui com a gente, vai ter mais ingresso. Né? Não deu agora para, né, para você levar esse ingresso, mas fica ligado que tem muito mais aqui, tá certo? Muito obrigado a todos que participaram aí do nosso sorteio, né? E fica ligado que vai ter mais. Muito bem, vamos em frente trazendo mais música. Começamos esse bloco com o Juan Victor.

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11: Muito bem, 6 horas mais 36 minutos. Segue a chuva aqui em Bagé. E a gente segue com a nossa programação. Temperatura é de 17 graus nesse momento. Vamos em frente trazendo mais música. 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Vamos em frente trazendo mais música para você, bora abrir esse bloco com o som do Papas da Língua.
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1: Muito bem, tá aí De Propósito, fechando a programação dos sucessos em FM de hoje. 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Muito bem, a gente vai para um rápido intervalo. Vem aí a Voz do Brasil, e 8 horas tem muito mais para você aqui na nossa programação. Leandro Hernandes saindo fora e voltando sábado, aqui a 1 da tarde, aqui na programação da 99.7. Eu me despeço de vocês por hoje e retorno, se Deus quiser, amanhã, 5 da tarde, com muita música, energia positiva, informação e alto astral no teu rádio. Beleza? Deixo aqui meu boa noite para você e até amanhã, se Deus quiser. Valeu, gente. Um grande abraço a todos. Tchau, tchau.
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2: Em Brasília, 19 horas.
1: Está no ar a Voz do Brasil. As notícias do governo federal que movimentaram o país no dia de hoje.
3: Olá, boa noite.
2: Boa noite para você que nos acompanha em todo o país.
3: Quinta-feira, 6 de agosto de 2026.
2: Vamos aos destaques do dia.
3: Atualização do Estatuto da Criança e do Adolescente.
2: Lei estabelece medidas de enfrentamento e repressão ao crime de violência sexual na internet e uso de inteligência artificial.
3: E abusadores ficam obrigados a ressarcir o tratamento psicológico e psicossocial da vítima. Gabriela Noronha.
4: Entre as mudanças está a ampliação da pena para quem adquire, possui ou armazena material contendo violência sexual contra crianças ou adolescentes.
2: Você vai ouvir também saúde.
3: Prorrogado o prazo para ampliação de recursos do FGTS em instituições hospitalares filantrópicas que atuam no SUS. Márcia Fernandes.
5: Com a prorrogação, mais de 2 bilhões de reais de recursos em crédito ficarão disponíveis para essas instituições.
2: E vamos conhecer hoje como funciona o Banco Genético da Embrapa.
3: Ele funciona como um cofre de segurança de espécies da biodiversidade brasileira. Pablo Mundim.
6: Hoje, o Banco Genético da Embrapa conserva cerca de 156 mil amostras de mais de 1.200 espécies vegetais.
2: Hoje, na apresentação da Voz do Brasil, eu, Mariana Jungmann e Luciano Seixas.
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2: Sancionada a lei que prevê medidas de repressão à violência sexual contra crianças e adolescentes na internet e com o uso de inteligência artificial.
3: A norma também estabelece ações para proteger as vítimas e a responsabilização financeira do agressor.
2: Os detalhes você vai ouvir agora na reportagem de Gabriela Noronha.
4: A lei, sancionada nesta quinta-feira, atualiza dispositivos do Estatuto da Criança e do Adolescente e de outras leis como o Código Penal e o Código de Processo Penal e estabelece mais rigor para quem praticar crimes de violência sexual contra crianças e adolescentes no ambiente digital, como disse o ministro da Justiça e Segurança Pública, Wellington César Lima.
7: Na legislação até então existente, não tinha especificidade nem a proporcionalidade da resposta adequada para esses casos. E agora nós temos isso, que o ambiente digital, por sua imediatidade, cobra respostas igualmente imediatas. Então, esses tipos penais mais adequados, como de violência sexual, abuso sexual, exploração sexual, vêm tomar o lugar de outras figuras mais genéricas e que não tinham a especificidade adequada para a tipicidade penal correspondente.
4: Entre as mudanças está a ampliação da pena para quem adquire, possui ou armazena material contendo violência sexual contra crianças ou adolescentes. O texto também cria uma punição específica para a simulação de abuso sexual por inteligência artificial, utilizando o rosto, corpo ou voz de crianças e adolescentes. Janine Mello, ministra dos Direitos Humanos e da Cidadania, destacou que o uso da tecnologia não pode servir como instrumento de violação de direitos.
8: A inteligência artificial, de maneira geral, os avanços tecnológicos têm um potencial enorme para o desenvolvimento econômico do nosso país, mas eles não podem e não devem ser instrumentos de violações de direitos e para a criação de ambientes que não são seguros para as nossas crianças e adolescentes.
4: Com a lei, a criança ou adolescente, vítima ou testemunha, tem assegurado atendimento psicológico e psicossocial contínuo e especializado. E os abusadores ficam obrigados a cobrir integralmente os custos do tratamento da vítima. A delegada da Polícia Federal, Rafaela Parca, comentou sobre os novos dispositivos.
9: Possibilitam não só a repressão, que é muito importante, as pessoas têm que ter uma sentença justa e adequada, a polícia tem que ter condições de investigar mas também trazem o que eu acho mais importante, que é a prevenção. A gente precisa de muitos mecanismos para defender essas crianças, especialmente no ambiente digital, que não foi desenhado para elas.
4: A lei também prevê autorização para a chamada ronda virtual, mecanismo que permite a atuação de órgãos de investigação em ambientes digitais para identificar e coletar arquivos relacionados a crimes de violência sexual contra crianças e adolescentes. E no rol dos crimes hediondos, considerados de extrema gravidade, passam a figurar condutas como produzir, vender, trocar, publicar, divulgar e armazenar registros de violência sexual contra menores de idade. Reportagem Gabriela Noronha.
3: Lei prorroga até 2030 acesso de santas casas e hospitais filantrópicos a crédito com recursos do FGTS.
2: Instituições que atendem o Sistema Único de Saúde podem dispor de até 2 bilhões de reais.
5: A lei prorroga até 2030 o prazo para a aplicação de recursos do FGTS como crédito para hospitais filantrópicos e santas casas de misericórdia. A linha de crédito também poderá ser utilizada por instituições sem fins lucrativos que atuam no atendimento a pessoas com deficiência e prestam serviços ao Sistema Único de Saúde. Com a prorrogação, mais de 2 bilhões de reais de recursos em crédito ficarão disponíveis para essas instituições. Em 2025, as Santas Casas realizaram mais de 1 milhão e 300 mil internações e foram responsáveis por cerca de 2 milhões de cirurgias eletivas. O ministro da Saúde, Alexandre Padilha, destacou a importância das Santas Casas.
10: Corresponde 77% dos centros especializados, 57% das unidades de tratamento de oncologia espalhados em todo o país, tendo uma presença muito importante em várias regiões do nosso país.
5: O Fundo de Garantia do Tempo de Serviço, o FGTS, é uma obrigação do empregador e não deve ser descontado do salário. Pode ser usado em diversas situações, como demissão sem justa causa, compra da casa própria, aposentadoria ou no caso da pessoa estar com alguma doença grave, como câncer. Agora, os recursos continuarão a ser usados como crédito para hospitais filantrópicos e santas casas de misericórdia. O ministro do Trabalho e Emprego, Luiz Marinho, falou sobre a importância desse fundo.
11: O Fundo de Garantia tem a grande responsabilidade, primeiro, de proteger o trabalhador. Segundo, ser um fundo de investimento, para investimento na saúde, as cidades para construir os viadutos, hospitais também, tantos outros investimentos.
5: Nesta quinta-feira, também foram formalizados novos contratos de crédito a partir do FGTS entre a Caixa Econômica Federal e o Instituto do Câncer do Ceará, Santa Casa de Misericórdia de Goiânia e com a Santa Casa de Misericórdia de Parretos. Reportagem Márcia Fernandes.
3: O Brasil exportou mais que importou no mês de julho, o que representa um superávit na balança comercial em mais de 7 bilhões de dólares.
2: No acumulado do ano, a balança também registra um superávit. O valor é de 49 bilhões de reais.
3: O resultado foi impulsionado pela exportação nos setores da agropecuária, indústria extrativista e indústria da transformação.
2: Entre os principais parceiros comerciais está a China, com um aumento de 19,7% nas exportações, e União Europeia com crescimento de 11%.
3: Já para os Estados Unidos, as exportações caíram 12,2% nos primeiros 7 meses do ano, em relação ao mesmo período de 2025.
2: Já está valendo a nova inscrição do Cadastro Nacional de Pessoa Jurídica, o CNPJ.
3: O novo modelo de identificação das empresas combina letras e números e conta com um total de 14 caracteres.
2: A medida garante mais combinações disponíveis e permite novas inscrições.
3: As empresas já inscritas no CNPJ não sofrem alteração e não precisam realizar atualização cadastral.
12: O novo modelo mantém os 14 caracteres do Cadastro Nacional de Pessoa Jurídica. A novidade é que o registro passa a combinar letras e números. A medida amplia a quantidade de combinações disponíveis para novas inscrições e garante a continuidade do cadastro. Já o procedimento para a abertura de novos CNPJs não será alterado, como ressalta o coordenador-geral de Gestão e Cadastros e Benefícios Fiscais da Receita Federal, Heriton Gomes.
13: Nada vai mudar em relação ao processo de abertura de empresas. Então, todo aquele fluxo que existe hoje via Rede Sim, em que todas as empresas já estão acostumadas a trabalhar para a melhoria do ambiente de negócio, ela continua.
12: Os CNPJs nos formatos numérico e alfanumérico vão existir simultaneamente. Ambos são válidos para fins legais e operacionais. Para quem já tem empresa aberta, não haverá troca de número nem a necessidade de atualizar o cadastro. O coordenador Heriton Gomes explica que a mudança vale apenas para as novas inscrições.
14: Você não precisa fazer nenhuma alteração no seu cadastro do CNPJ. Então o sistema vai reconhecer tanto os CNPJs que já existem hoje, que são numéricos, quanto os novos CNPJs que vão vir a ser emitidos, que são alfanuméricos.
12: Mesmo sem mudar o cadastro das empresas já existentes, a recomendação é que os softwares de gestão, sistemas de emissão de notas fiscais e cadastros de clientes sejam adaptados para reconhecer o novo formato do documento, como destaca o contador Floriano Carvalho.
15: Todos os sistemas continuarão reconhecendo os CNPJs que já existem hoje, porém eles têm que se adaptar para reconhecer o alfanumérico. Sistemas contábeis, emissão de nota fiscal, fornecedores, compras, precisa ser adaptado para começar a reconhecer o alfanumérico.
12: Para atualizar o CNPJ, acesse gov.br/Receita Federal, tudo junto, e clique na aba de serviços. Reportagem Edinaldo Júnior.
2: Correção. Agora há pouco, quando falamos da balança comercial brasileira, o acumulado da balança no ano registra um superávit de 49 bilhões de dólares, não de reais, como eu disse anteriormente.
3: A partir da próxima semana, quem tem imóvel rural já pode declarar o imposto territorial.
2: O processo é feito pela internet e quem perder o prazo pode pagar uma multa.
16: A declaração do Imposto sobre a Propriedade Territorial Rural, ITR, é obrigatória para pessoas físicas ou jurídicas que sejam proprietárias de imóvel rural e pode ser preenchida e transmitida por meio digital. A auditora fiscal da Receita Federal, Giana Han, explica.
17: A ferramenta permite o envio de declarações pela internet, sem necessidade de instalação do programa, e ela pode ser acessada pelo computador ou pelo celular. Para acessar a aplicação, é necessário ter conta GovBR, nível prata ou ouro. E existe um passo a passo disponível na internet que mostra toda a interface dessa ferramenta.
16: O prazo para envio da declaração vai de 10 de agosto a 30 de setembro. O valor pode ser dividido em 4 parcelas, sendo que a primeira deve ser paga até o dia 30 de setembro. Este também é o prazo para o pagamento em parcela única. A auditora fiscal, Giana Han, reforça que é importante não perder o prazo.
17: E é importante também lembrar que a entrega da declaração após esse prazo, ou seja, após o dia 30 de setembro, vai sujeitar o contribuinte ao pagamento de multa por atraso, que é calculada sobre o imposto devido e também conforme o número de meses de atraso.
16: Para fazer a declaração, acesse o portal de serviços da Receita Federal em receitafederal.gov.br na aba Imóveis. Reportagem em Graziela Mendonça.
3: Municípios e prestadores de serviços devem concluir o preenchimento de dados do Sistema Nacional de Informações em Saneamento Básico até 3 de setembro.
2: Esse é um passo importante para garantir o acesso a recursos federais para investimentos na área.
3: O sistema reúne dados sobre abastecimento de água, esgotamento sanitário, manejo de resíduos sólidos, drenagem e manejo de águas pluviais e gestão municipal.
2: As informações subsidiam a formulação de políticas públicas e o planejamento de investimentos. Como afirma o secretário nacional de Saneamento Ambiental do Ministério das Cidades, Márcio Leão.
18: A coleta é um passo importante, né? Porque todos os municípios e prestadores têm a responsabilidade de colocar os dados e as informações que o sistema permite, e isso permite ao governo federal elaborar suas políticas e a destinação dos seus recursos para a universalização do saneamento. Então, é importante para que o governo tenha as informações precisas e que possa atuar de forma mais adequada.
3: Edital Recaatingar vai destinar 60 milhões de reais para recuperação de áreas degradadas na Caatinga.
2: O programa receberá projetos em municípios de 9 estados, com foco em áreas afetadas pela seca e pela desertificação.
3: O prazo de recebimento de propostas pelo edital termina segunda-feira, 10 de agosto.
19: A iniciativa vai disponibilizar 60 milhões de reais para apoiar ações que combinem restauração ambiental, produção sustentável, conservação da água, segurança alimentar, geração de renda e adaptação às mudanças climáticas em 9 estados. Serão selecionados projetos em municípios de Alagoas, Bahia, Ceará, Minas Gerais, Paraíba, Piauí, Pernambuco, Rio Grande do Norte e Sergipe, com foco em territórios com maior degradação e mais vulneráveis à seca e ao avanço da desertificação. Do total de recursos a serem disponibilizados, 30 milhões de reais virão do BNDES, o Banco Nacional de Desenvolvimento Econômico e Social, e 30 milhões do Banco do Nordeste. A iniciativa é uma parceria dos dois bancos com o Ministério do Meio Ambiente e Mudança do Clima. O chefe do Departamento de Meio Ambiente do BNDES, Marcos Santiago, detalha os tipos de projeto que poderão ser apoiados pelo edital.
20: O edital vai apoiar projetos voltados para a restauração ecológica, com espécies nativas, o que inclui sistemas agroflorestais, enfim, o uso sustentável da nossa caatinga. Na prática, os projetos poderão envolver o quê? Recuperação de áreas degradadas com nativas, mas pode também a cadeia, né, a produção de sementes e mudas. Assistência técnica e capacitação de comunidades também estão dentro. E uma coisa muito importante para a nossa caatinga, que é a captação e armazenamento de água, cercamento de nascente e ações de prevenção e combate a incêndios.
19: O primeiro ciclo de apresentação de propostas para o edital Recaatingá vai até o dia 10 de agosto. O edital prevê ainda um segundo ciclo, entre 15 de outubro e 14 de dezembro. Mais informações estão disponíveis no site bnds.gov.br/Floresta Viva 2025. Reportagem André de Barros Lima.
2: Dos rios às áreas costeiras, a pesca atrai praticantes e ajuda a movimentar o turismo em diferentes destinos brasileiros.
3: E está aberto um edital para que seja desenvolvido um diagnóstico nacional do setor.
2: O trabalho será feito em parceria com a Organização das Nações Unidas para a Educação, a Ciência e a Cultura, a Unesco.
3: Vamos saber mais na reportagem de Luciana Colares de Holanda.
21: Marcos Vinícius Barros é amante da pesca esportiva e transformou o hobby que começou lá na infância até em profissão. O engenheiro de aquicultura conta que faz pelo menos 12 viagens por ano só para pescar.
22: É uma paixão. Eu pesco desde criança, então hoje eu sou engenheiro de aquicultura, né? Acabei conectando o que eu gosto

0: gosto com a minha profissão.
1: O turismo de pesca movimenta cerca de 3 bilhões de reais e gera 200 mil empregos no Brasil. De acordo com o Ministério do Turismo, pelo menos 8 milhões de brasileiros viajam todos os anos para praticar a pesca esportiva. O setor será objeto de um diagnóstico nacional. Para isso, está aberto o edital para a seleção de empresa especializada responsável pela realização do estudo. O trabalho prevê a elaboração de um guia de boas práticas com referências nacionais. Estimular o uso sustentável dos recursos naturais e o desenvolvimento econômico de destinos que possuem rios, lagos, reservatórios e áreas costeiras. É o que explica Humberto Pires, analista técnico executivo da Secretaria Nacional de Políticas de Turismo do Ministério do Turismo.
2: Nós sabemos que é um segmento extremamente importante e se a gente trabalha num trabalho conjunto com o Ministério da Pesca, onde a gente trabalha para além do ordenamento, a questão da sustentabilidade e trazendo todo esse conjunto de informações para que a gente possa, de fato, ter uma prática.

0: prática, sustentável e responsável, né? E que abarca toda a cadeia produtiva do segmento da pesca.
1: Kelvin Lopes é dono de uma agência especializada em Brasília, que há 9 anos promove viagens de pesca esportiva por todo o país. Consultor do setor, ele afirma que um diagnóstico, como propõe o edital, era uma demanda antiga, assim como o trabalho que vem depois.
2: Esse diagnóstico vem a trazer à mesa todas essas informações, toda essa identidade. Além desse diagnóstico, que é super importante, é a oferta sistematizada, organizada do turismo de pesca no Brasil. Todo o setor precisa dessas informações para desenvolver.
1: As propostas das empresas interessadas podem ser encaminhadas até às 5 horas da tarde, horário de Brasília, no dia 12 de agosto de 2026, exclusivamente por meio do portal de compras da Unesco Brasil. Reportagem Luciana Colares de Holanda.
3: Um verdadeiro banco de alimentos em forma de sementes. Assim, a Embrapa, empresa brasileira de pesquisa agropecuária, conserva milhares de espécies de sementes de grãos, verduras e frutas consumidos no Brasil e no mundo.
4: O material também é utilizado em pesquisas para o desenvolvimento de plantações mais resistentes e alimentos mais nutritivos.
3: E apoia o país a estar preparado para ser um produtor de alimentos.
5: No banco genético da Embrapa, em Brasília, são conservadas centenas de milhares de amostras de plantas, sementes e micro-organismos. As coleções apoiam a conservação de diversidade genética e disponibilizam material para pesquisas e outras atividades relacionadas à agropecuária e à segurança alimentar. Uma variedade do Brasil e do mundo, explica Juliano Pádua, supervisor do Banco Genético da Embrapa.
6: O nosso banco funciona como uma cópia, né, de segurança para evitar, se a gente perder esse material um dia, a gente tem essa cópia guardada aqui para uso. Então, por isso, a gente é um banco cópia de segurança, porque a gente pode manter a viabilidade da semente aqui por muitos e muitos tempos.
5: O banco utiliza diferentes métodos de conservação definidos de acordo com as características de cada espécie. As sementes são armazenadas em câmaras frias, com temperatura em torno de 20 graus negativos, onde podem permanecer viáveis por décadas. Parte das amostras também possui uma cópia armazenada no cofre global de sementes na Noruega. O pesquisador da Embrapa, Juliano Pádua, destaca que o procedimento integra as estratégias adotadas para a conservação de recursos genéticos utilizados em pesquisas e outras atividades relacionadas à agropecuária.
6: O consumidor cada dia está mais exigente. A gente tem todo um campo, por exemplo, de alimentos funcionais, né, que tragam também não só alimentação, mas também saúde. Então, por isso a importância desse banco e do uso desse material para o futuro.
5: Hoje, o Banco Genético da Embrapa conserva cerca de 156 mil amostras de mais de 1.200 espécies vegetais. Entre elas estão variedades de arroz, feijão, milho, soja, frutas, hortaliças e espécies nativas brasileiras. Reportagem Pablo Mudim.
4: Nos institutos federais oferecem cursos técnicos, graduações e também voltados à educação profissional e tecnológica.
3: Também chamado de IFE, cada escola deve oferecer pelo menos metade das vagas para cursos técnicos de nível médio, prioritariamente na forma integrada, que permite ao estudante concluir a educação básica e ao mesmo tempo obter uma formação técnica.
7: Só mais um semestre e a Ana Letícia Costa, de 19 anos, vai terminar o curso técnico de meio ambiente no Instituto Federal do Rio de Janeiro. A formação técnica vai aumentar o leque de conhecimentos e possibilidades da estudante carioca que planeja cursar engenharia ambiental.
8: Eu, como técnica em meio ambiente, eu posso trabalhar em diversas áreas, em diversos setores. Eu posso trabalhar com laboratório, posso trabalhar com licenciamento. Tem, assim, inúmeras possibilidades que a área ambiental providenciou para mim.
7: Nos institutos federais, as oportunidades são variadas e gratuitas. São ofertados desde cursos de panificação e de cuidadores de idosos até pós-graduação em diversas áreas de conhecimento. O estudante também pode cursar o ensino médio e, ao mesmo tempo, fazer um curso profissionalizante, como explica Marcelo Breganoli, secretário de Educação Profissional e Tecnológica do Ministério da Educação.
9: Então, o jovem, quando ele está cursando o ensino médio, ele pode fazer na mesma instituição ou em outra instituição o curso técnico. Então, a gente passa a ter uma, muito provavelmente, uma predominância dessa forma de oferta do técnico, mas o nosso olhar é muito voltado para o técnico integrado.
7: A Rede Federal de Educação Profissional e Tecnológica possui 754 unidades em todo o Brasil, vinculadas a 39 institutos federais, dois Centros Federais de Educação Tecnológica, os CEFETs, e ao Colégio Pedro II, no Rio de Janeiro. De acordo com o secretário Marcelo Breganoli, os cursos são ofertados para contemplar as necessidades de cada região.
9: Eles estão distribuídos no território de uma forma a atender, sobretudo, as meso e hoje micro-regiões. A rede tem essa característica e ela também tem uma característica do envolvimento com os arranjos produtivos locais. Então, é muito intrínseco, né, dela fazer as suas atuações, os seus projetos, sejam eles, né, envolvidos no ensino, na pesquisa, na extensão, mas tendo como temáticas o arranjo produtivo local, o arranjo social.
7: Os processos seletivos e as matrículas nos institutos federais são semestrais. Interessados devem procurar os editais na escola onde pretende realizar o curso. Reportagem Graziele Bezerra.
4: E essas foram as notícias do Governo Federal.
3: Uma realização da Secretaria de Comunicação Social da Presidência da República.
4: Com produção da empresa Brasil de Comunicação.
3: Fique agora com as notícias do Poder Judiciário e do Congresso Nacional. Boa noite.
4: Boa noite para você, até amanhã.
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12: STF suspende julgamento sobre norma que proíbe jogos de azar.
13: Justiça e Ministério Público assinam acordo para fortalecer o combate ao assédio eleitoral.
12: STJ vê lesão a direitos difusos e mantém condenação de empresa por alterar fórmula de agrotóxicos.
13: Boa noite, eu sou Marcela Luiza.
12: E eu sou Walter Lima.
13: Supremo Tribunal Federal julga se norma que proíbe jogos de azar ainda pode ser aplicada.
12: Hoje, o relator do caso, ministro Luiz Fux, votou. Depois, o julgamento foi suspenso após o pedido de vista do ministro Flávio Dino.
14: O caso chegou ao Supremo em um recurso apresentado pelo Ministério Público do Rio Grande do Sul contra a decisão da Justiça Gaúcha que absolveu um comerciante que explorava caça-níqueis em um bar no município de São Leopoldo. Na prática, o tribunal vai definir se explorar jogos de azar deve continuar sendo atividade proibida e sujeita a punições ou se deixará de ser tratado como uma ilegalidade. Isso inclui bingos, jogo do bicho e casas caça-níqueis.
15: O relator ministro Luiz Fux citou possíveis relações entre a exploração clandestina de jogos, organizações criminosas, violência e lavagem de dinheiro. Também diferenciou jogos de azar das loterias exploradas pelo poder público.
16: Como pretendo evidenciar, a loteria não se vale de mecanismos voltados a extrair lucro mediante exploração do vício do comportamento, do risco dos apostadores, e em detrimento da autonomia da vontade.
15: O ministro destacou que a proibição prevista na Lei das Contravenções Penais
13: ao assédio eleitoral no ambiente de trabalho.
12: Para denunciar ou baixar o selo da campanha, é só acessar o site No Meu Voto Manda Eu. Rocine Gomes.
17: O acordo de cooperação técnica foi assinado entre a Justiça do Trabalho, a Justiça Eleitoral, o Ministério Público do Trabalho e o Ministério Público Eleitoral. Com o slogan No Meu Voto Mando Eu, o objetivo é construir a Aliança pelo Voto Livre, uma rede que defende o direito da pessoa de votar no candidato que quiser, sem pressão ou constrangimento.
13: Comercialização em todo o país de agrotóxicos com fórmulas alteradas sem autorização da Anvisa configura lesão a direitos difusos e coletivos.
12: Para o STJ, isso expõe de forma...
18: A primeira turma do STJ manteve a condenação de um empresa imposta pelo TRF4 ao pagamento de R$1.750.000 por mudar a fórmula de 2 agrotóxicos e a produção de um herbicida sem a necessária aprovação da Agência Nacional de Vigilância Sanitária. Os produtos foram comercializados nessas condições por mais de 3 anos em todo o território nacional. O colegiado considerou que, como o bem jurídico protegido é indivisível e pertence à coletividade, é possível fixar o valor da indenização já na sentença. A relatora foi a ministra Regina Helena Costa.
13: Justiça Federal nega recurso da Agência Nacional de Mineração e mantém proibição de mineração em terras indígenas em Roraima.
12: O tribunal acompanhou o entendimento do Ministério Público Federal de que a exploração mineral em terras indígenas depende de lei e de aval do Congresso. Vanessa Pereira.
19: Segundo a decisão, enquanto não houver lei regulamentando o artigo 231 da Constituição Federal e autorização do Congresso Nacional, a exploração mineral por terceiros em terras indígenas é juridicamente impossível. Ainda segundo a decisão proferida pela 12ª Turma do Tribunal Regional Federal da 1ª Região, está proibido conceder ou manter em tramitação pedidos de pesquisa e exploração mineral em terras indígenas em Roraima.
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13: Boa noite.
12: E até amanhã.
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10: Está no ar o Jornal do Senado.
20: Eu sou Paula Groba.
21: E eu sou Humberto Pinheiro.
20: E estes são os destaques de hoje do Jornal do Senado, que começa agora.
21: MP do piso mínimo do frete vira lei, mas perdão a caminhoneiros é vetado.
20: Projeto amplia prioridade no trabalho remoto para pessoas com deficiência.
21: Senado vai acompanhar segurança e condições de trabalho de agentes de saúde indígena.
20: Boa noite.
21: Boa noite.
20: Foi sancionada a lei que aperfeiçoa a fiscalização do piso mínimo do frete rodoviário, valor mínimo que deve ser pago aos caminhoneiros pelo transporte de cargas. A medida busca garantir mais transparência e cumprimento das regras do setor.
21: Mas o governo vetou o trecho que perdoava multas aplicadas a caminhoneiros envolvidos em bloqueios de estradas em 2022. Segundo o Executivo, o perdão das penalidades violaria a separação de poderes e não apresentava estimativa de impacto orçamentário e financeiro. Repórter Bruno Lourenço.
22: A lei que cria mecanismos para facilitar a fiscalização do cumprimento do piso mínimo para o frete rodoviário surgiu de medida provisória apresentada pelo governo no início deste ano. O objetivo seria combater, por meio de sanções mais fortes, fragilidades no sistema que permitiam a contratação reiterada de fretes abaixo do estipulado pela Agência Nacional de Transportes Terrestres. O Poder Executivo, no entanto, vetou o trecho que saiu do Congresso Nacional, que anistiava multas aplicadas a caminhoneiros que bloquearam rodovias em 2022. O relator da MP, senador Stevenson Valentim, do Podemos do Rio Grande do Norte, defendeu, na ocasião, o perdão.
23: Um conturbado momento político que o nosso país viveu, aos nossos trabalhadores caminhoneiros que hoje dirigem com essa perturbação, andam pelas estradas do Brasil afora, com a carga de trabalho, movimentando a nossa economia, preocupados ainda com esse tema. Entendo que esse viés da multa já atingiu a sua pedagogia, já foi alcançado.
22: O governo justificou o veto por violar o princípio da separação de poderes e da não previsão de estimativa de impacto orçamentário e financeiro da medida. Deputados e senadores podem derrubar o veto em sessão conjunta do Congresso Nacional, convocada para essa finalidade.
20: E já está pronto para votação no plenário do Senado o projeto que autoriza o uso de recursos dos fundos partidário e eleitoral em situações de calamidade pública.
21: A proposta

0: surgiu a partir de uma ideia legislativa apresentada por um cidadão brasileiro. Repórter Marcela Diniz.
1: Se o projeto virar lei, partidos políticos poderão abrir mão de recursos dos fundos partidário e eleitoral para ajudar nas despesas decorrentes de pandemias, eventos climáticos, rompimento de barragens e outras situações que exigem ajuda emergencial do Estado. O projeto nasceu de uma ideia legislativa apresentada em 2020 pelo Wagner Paulo de Santa Catarina, por meio do portal E-Cidadania do Senado Federal. A ideia original era destinar o dinheiro para o enfrentamento à Covid, mas com o fim dessa emergência em saúde e para aproveitar a ideia que obteve mais de 22 mil apoios, o escopo do projeto foi ampliado pelo relator, senador Márcio Bittar, do PL Acreano, para abranger todas as situações de calamidade pública. O senador astronauta Marcos Pontes, do PL de São Paulo, apoia a proposta.
2: Emergências provocadas por calamidades vêm se tornando recorrentes, como as causadas nas enchentes da Bahia, de Minas Gerais e no Rio Grande do Sul. Tal medida pode contribuir para a ampliação e a capacidade de atuação do Estado em situações de crise, alinhando o uso de recursos públicos a prioridades impostas por cenários excepcionais.
1: O projeto está pronto para ser votado no plenário do Senado.
3: Eleitores de todo o país já podem consultar o local de votação para o primeiro turno das eleições, marcado para 4 de outubro. A pesquisa pode ser feita no site do TSE ou pelo aplicativo e-Título. A consulta é importante porque a Justiça Eleitoral pode alterar locais de votação. No Rio de Janeiro, por exemplo, 66 zonas eleitorais foram modificadas por motivos de segurança, afetando cerca de 188 mil eleitores.
0: E por falar em eleições, você sabe o que é assédio eleitoral? O consultor legislativo Eduardo Modena explica como se proteger dessa forma de abuso ainda muito presente nas relações de trabalho no Brasil. Repórter Aissa Abreu.
4: Vigilância de redes sociais, exigência de declaração ou de não declaração de voto, ameaças ou mesmo promessas vinculadas a um resultado específico. Se alguma dessas situações soa familiar, você pode estar sendo vítima de assédio eleitoral. O consultor legislativo Eduardo Modena diz que a principal arma do trabalhador e da trabalhadora é a denúncia.
5: Qualquer situação em que o empregador se utilize da sua posição econômica para influenciar a opinião do empregado pode ser considerado um tipo de assédio.
4: Para denunciar casos de assédio eleitoral, procure a Justiça do Trabalho ou a Justiça Eleitoral. Para tirar dúvidas sobre como denunciar, visite o site do Conselho Superior da Justiça do Trabalho em csjt.jus.br. csjt.jus.br.
3: Pessoas com deficiência podem ganhar regras mais claras para ter prioridade no trabalho remoto.
0: A legislação trabalhista já prevê essa prioridade, mas o projeto amplia e detalha a proteção, que poderá ser aplicada também ao regime híbrido e a diferentes tipos de vínculo profissional. O projeto está pronto para a votação no plenário do Senado. Repórter Marcela Cunha.
6: O projeto dá às pessoas com deficiência prioridade no teletrabalho ou no trabalho remoto, quando as atividades puderem ser realizadas à distância. A proposta inclui esse direito na Lei Brasileira de Inclusão e estabelece regras para a apresentação e a análise do pedido. A legislação trabalhista já prevê essa prioridade, mas o projeto amplia e detalha a proteção, que poderá ser aplicada também ao regime híbrido e a diferentes tipos de vínculo profissional. A senadora doutora Eudócia, do PSDB de Alagoas, que apresentou o relatório na Comissão de Assuntos Sociais, destacou que a modalidade deve promover a inclusão.
7: Tais soluções concretizam igualdade e não discriminação e reforçam a eliminação de barreiras, evitando que o remoto seja usado como forma de isolamento ou perda de oportunidades.
6: A prioridade dependerá da manifestação do próprio trabalhador e da compatibilidade da atividade com o trabalho à distância e não poderá resultar em perda de salário.
3: E aguarda a análise da Comissão de Assuntos Econômicos um projeto que destina no mínimo 25% dos recursos do Pronamp a microempresas lideradas por mulheres.
0: A proposta também prevê prioridade para mulheres negras de baixa renda e com deficiência, além de condições diferenciadas de financiamento e capacitação. Segundo a relatora, senadora Jussara Lima, do PSD do Piauí, a medida fortalece o empreendedorismo feminino.
8: Reforça a utilização do sistema de crédito como mecanismo.

0: com a temática da saúde indígena. Repórter Marcela Diniz.
1: No dia 17 de julho, o agente de saúde Giovanni Yanomami foi morto a tiros. Em novembro de 2024, o técnico de enfermagem Wilson Souza também já havia sido assassinado. Os dois crimes ocorreram em contexto de conflitos internos na terra indígena Yanomami e levantaram o debate sobre a segurança das equipes de saúde que atuam neste e em outros territórios. A presidente do Sindicato dos Empregados em Estabelecimento Privado de Serviço de Saúde do Estado de Roraima, Joana Mendes, relatou a apreensão por parte desses profissionais.
2: Hoje a gente tem profissional em Roraima que ele não quer mais entrar no território.
1: Os participantes do debate também relataram desafios logísticos, falta de estrutura, condições de trabalho precárias e desvalorização salarial. A presidente da Comissão de Direitos Humanos, senadora Damaris Alves do Republicanos do Distrito Federal, anunciou a criação de um grupo de trabalho com a temática da saúde indígena.
3: Inclusive, quero informar que as instituições presentes aqui serão convidadas para fazer parte do grupo de trabalho. E nós vamos trazer o Ministério Público para esse grupo de trabalho também, Defensoria Pública.
1: A audiência sobre a segurança dos agentes de saúde indígena é parte de um ciclo de debates sobre os direitos humanos e o desenvolvimento dos povos e comunidades tradicionais, promovido pela Comissão de Direitos Humanos do Senado.
0: Com edição de Paula Grova e trabalhos técnicos de Eliseu Caires, o Jornal do Senado fica por aqui. Acompanhe agora as notícias da Câmara dos Deputados. Boa noite.
4: Boa noite e até amanhã.
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6: Plenário pode incluir esteticistas no quadro de profissionais da saúde.
7: Deputados aprovam símbolo de identificação para pessoas com Alzheimer.
6: Câmara torna mais rígida a declaração de insanidade mental de criminosos.
7: Boa noite. Os deputados aprovaram um projeto que endurece o processo de declaração de insanidade mental de acusados por crimes. A repórter Paula Bittar traz mais informações sobre a proposta aprovada.
8: A Comissão de Constituição e Justiça da Câmara aprovou um projeto que busca tornar mais rígido o processo de declaração de insanidade mental de acusados por crimes. Acusados de crimes podem ser beneficiados com a isenção ou a redução da pena, caso sejam considerados inteiramente ou parcialmente incapazes de entender que o ato que cometeram era crime. No caso da isenção da pena, o juiz deve encaminhá-lo a tratamento médico obrigatório. De acordo com o projeto, o laudo pericial sobre a insanidade mental do acusado deverá ser feito por perito oficial, preferencialmente com especialização na área de psiquiatria ou psicologia forense. Além disso, o juiz poderá chamar mais de um perito em caso de dúvida sobre a especialização do convocado. Apesar de a lei hoje já exigir que o acusado seja submetido a exame médico legal, a avaliação quanto à sanidade mental pode ser realizada por médicos de qualquer especialidade. Segundo o texto aprovado, o perito deverá observar critérios técnicos, científicos e éticos na elaboração do laudo, sendo vedada qualquer forma de influência externa. Ainda de acordo com a proposta, caso o acusado apresente histórico de transtornos mentais, isso deverá ser considerado para a instauração do incidente de insanidade mental. E a defesa poderá apresentar um assistente técnico para acompanhar o exame. O autor do projeto, o deputado Coronel Assis, do PL de Mato Grosso, disse que o objetivo é atualizar a legislação brasileira.
9: Essa legislação é uma legislação muito antiga, da década de 40. Nós buscamos estabelecer esses critérios de forma muito objetiva para que ele possa ser avaliado com precisão, para que não possa ocorrer como aconteceu naquela ocorrência lá de São Paulo, onde o criminoso lá, o fisiculturista, deu 60 socos na cara daquela moça e depois, quando ele foi preso, estava sendo processado, ele alegou que ele ouvia vozes, que ele tinha problemas mentais, justamente com o intuito de fugir da justiça brasileira.
8: Coronel Assis se referiu ao caso do ex-atleta Igor Eduardo Cabral, que deu 61 socos na namorada dentro de um elevador em Natal. Ele alegou um surto claustrofóbico como causa para a agressão. A proposta, que busca tornar mais rígido o processo de declaração de insanidade mental de acusados por crimes, já pode seguir para análise do Senado, a menos que haja recurso para votação antes pelo plenário da Câmara. Da Rádio Câmara, de Brasília, Paula Bittar.
5: Economia.

0: A Câmara aprovou recentemente projeto que cria a Política Nacional de Minerais Críticos e Estratégicos. Autor da iniciativa, Zé Silva, do União de Minas Gerais, explica que a ideia é incentivar a industrialização desses minerais no Brasil, ampliar a produção de energia limpa e atrair investimentos para o setor.
1: Essa política é importante para interromper as mudanças climáticas, para garantir a produção de energias limpas e também, um ponto que é fundamental, combater a fome. Então, nessa política, nós criamos mecanismos para as pessoas virem investir no Brasil, numa mineração que preserve a vida, não seja um risco à vida, preserve o meio ambiente, não seja um risco ao meio ambiente e, ao mesmo tempo, traga riquezas. Por isso que é fundamental aprovar essa política nacional no Senado e para a sanção do presidente.
2: Zé Silva afirma que a proposta cria incentivos para empresas que processarem e industrializarem os minerais estratégicos em território nacional, agregando valor à produção brasileira. Ele ressalta que a medida fortalece o agronegócio, amplia a segurança jurídica e estimula novos investimentos.
3: Votação.
0: O plenário pode votar em breve projeto que inclui os esteticistas e cosmetólogos entre os profissionais da área da saúde. A ideia é tornar mais clara a lei que já regulamenta o setor. A reportagem é de Antônio Vital.
4: A Câmara dos Deputados pode votar projeto que enquadre as profissões de esteticista, cosmetólogo e técnico em estética como da área da saúde para todos os efeitos legais. Hoje, isso não está claro na lei que regulamenta essas profissões, aprovada em 2018. O projeto, assinado por 5 deputados de diversos partidos, tem como justificativa a existência de lacunas legais que têm provocado a suspensão de estabelecimentos e autuação de profissionais pela Agência Nacional de Vigilância Sanitária, a Anvisa. A proposta é resultado dos trabalhos de uma subcomissão da Comissão de Trabalho da Câmara. O texto também trata da formação desses profissionais, com exigência de estágio tanto para os técnicos quanto para os esteticistas e cosmetólogos de nível superior. Esteticista é o profissional de nível superior encarregado de procedimentos práticos de cuidados corporais e faciais, como o peeling. Já o cosmetólogo, também de nível superior, é aquele que estuda a formulação e a química dos produtos de beleza, como cosméticos. E o técnico em estética e o profissional de nível médio que realiza tratamentos faciais, corporais e capilares não invasivos, como limpeza de pele, hidratação, drenagem linfática e depilação. De acordo com a proposta, a exigência de formação mínima vai valer até que o Ministério da Educação defina currículos específicos para essas profissões. Para prevenir autuações da Anvisa, o projeto estabelece que os técnicos em estética, bem como os esteticistas e cosmetólogos, poderão utilizar produtos, técnicas e equipamentos com registro no órgão. O texto também prevê punições para fiscais que interditarem estabelecimentos ou apreenderem equipamentos de maneira abusiva, o que pode dar origem à regulamentação atual da profissão de esteticista, cosmetólogo e técnico em estética.
5: E óbvio que é como atividade da saúde. Você faz uma cirurgia, você tem que fazer um pós e você tem que saber como você vai se qualificar, como você vai ampliar. Infelizmente, nós começamos a ter problemas sérios, onde a Anvisa, ela começou a fechar a clínica, impedir compra de insumo. É como se eu tivesse feito direito e não tivesse direito a comprar código civil, código processual.
4: O projeto Quentes da Casa, da Rádio Câmara, de Brasília, Antônio Vital.
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3: Trabalho.
2: Sérgio Brito, do PSD da Bahia, apoia a proposta que põe fim à escala de trabalho 6x1. O congressista avalia que a medida representa uma grande vitória para milhões de trabalhadores brasileiros que constroem o país todos os dias com o próprio esforço.
7: Estamos falando de uma medida que garante mais dignidade, mais qualidade de vida e mais equilíbrio entre o trabalho e a vida em família. A proposta reduz a jornada semanal.

0: jornal de trabalho, sem reduzir os salários, e assegura 2 dias de descanso por semana. Isso significa mais tempo para cuidar da saúde, conviver com os filhos, estudar e descansar. Um trabalhador valorizado produz mais, adoece menos e vive melhor.
1: Para Sérgio Brito, a mudança demonstra a possibilidade de conciliar desenvolvimento econômico e valorização do trabalhador. O parlamentar espera que o Senado dê continuidade à proposta para que o avanço se consolide. Brito, a mudança demonstra a possibilidade de conciliar desenvolvimento econômico e valorização do trabalhador. O parlamentar espera que o Senado dê continuidade à proposta para que o avanço se consolide como política pública no país.
2: Saúde.
3: O projeto que institui um símbolo de identificação para pessoas com Alzheimer já pode seguir para o Senado. A repórter Maria Neves tem os detalhes da aprovação.
4: Aprovado na Comissão de Constituição e Justiça da Câmara, projeto da deputada Laura Carneiro, do PSD do Rio de Janeiro, que institui a fita roxa como símbolo para identificar pessoas com Alzheimer, pode seguir para análise do Senado. De acordo com a autora, o objetivo da medida é facilitar a identificação de pacientes em espaços públicos para evitar situações de conflito ou constrangimento. Laura Carneiro afirma que a identificação é importante em diferentes situações, como no caso do paciente se perder, por exemplo.
5: É muito importante que a gente tenha esse cordão da fita roxa para que as pessoas acometidas pelo Alzheimer possam ser localizadas. Eventualmente elas saem nas ruas e ninguém sabe que elas têm Alzheimer, muito menos que estão perdidas. Então essa fita pode evitar... transtornos graves e, ao mesmo tempo, proteger essas pessoas que são acometidas pelo mal de Alzheimer.
4: A deputada explica também que entre os sintomas comportamentais da doença de Alzheimer estão alterações de julgamento, perda de filtros sociais e redução da capacidade de autocontrole. Devido a isso, muitas vezes o paciente pode proferir falas inadequadas ou agressões verbais e voluntárias. Como as outras pessoas não sabem sobre a doença, podem interpretar mal esses comportamentos e reagir também de forma agressiva, o que aumenta o sofrimento do paciente e dos cuidadores. O texto aprovado estabelece que o uso do cordão será facultativo e a utilização do símbolo não substitui a apresentação de laudos médicos quando a comprovação do diagnóstico for exigida por lei. Laura Carneiro afirma ainda que a iniciativa se inspira em outros modelos de identificação visual, como o cordão de girassol utilizado para sinalizar deficiências ocultas. Da Rádio Câmara de Brasília, Maria Neves.
2: Previdência.
1: Projeto de doutor Flávio, do PL do Rio de Janeiro, prevê a concessão automática do salário maternidade. Hoje, mães que acabaram de dar à luz precisam enfrentar filas e burocracia para acessar o benefício, um processo que, segundo o parlamentar, pode levar até 4 meses.
6: Todo mundo sabe que quando uma pessoa falece, a informação chega rápida ao INSS e o benefício é encerrado. Mas quando nasce uma criança, a mãe que acabou de dar à luz precisa enfrentar filas, documentos e burocracia para receber um direito que já é dela. Isso não é justo. Se o Estado consegue agir rápido para retirar um benefício, também precisa agir rápido para garantir um direito. E o que a gente quer é desburocratizar.
3: Pelo texto de Dr. Flávio, o pagamento seria liberado logo após o pedido de licença maternidade, sem a necessidade de apresentação imediata de documentos. A análise e a comprovação do nascimento ficariam a cargo do INSS em um momento posterior.
2: Justiça.
1: Nova lei regulamenta o chamado filtro de relevância em recursos especiais ao Superior Tribunal de Justiça. Somente no primeiro semestre deste ano, mais de 260 mil processos chegaram ao STJ, como informa o repórter Luiz Cláudio Canuto.
7: Processos com relevância social e ampla terão atenção especial em julgamentos do Superior Tribunal de Justiça. Nova lei regulamenta o

0: chamado filtro de relevância em recursos especiais ao STJ. A lei exige que esse tipo de recurso deva demonstrar que o caso tem relevância jurídica, política, social ou econômica que ultrapasse o interesse individual das partes. O recurso especial é usado quando uma das partes no processo pede ao STJ que examine se uma decisão judicial aplicou corretamente uma lei federal. O texto muda o Código de Processo Civil e prevê que o relator do recurso no STJ suspenda por 6 meses, total ou parcialmente, todos os processos individuais ou coletivos pendentes sobre o assunto relevante. Se forem necessárias audiências públicas ou a participação de terceiros, a suspensão pode ser prorrogada uma única vez, também por 6 meses. Mas o interessado na análise do caso deve demonstrar no pedido ao STJ a relevância do recurso. Para que um recurso especial seja rejeitado por falta de relevância, será necessário o entendimento de pelo menos 2/3 dos ministros da Corte. O projeto que deu origem à lei foi aprovado pela Câmara dos Deputados e pelo Senado e depois sancionado pelo Presidente da República sem vetos. Na Câmara, o relator de plenário foi o deputado Ranieri Paulino, do Republicanos da Paraíba. Ele afirma que o filtro de relevância permite um melhor fluxo aos processos no STJ.
1: Rui Barbosa deixou como ensinamento que justiça tardia não é justiça, né? E é justamente isso, é buscar que os jurisdicionados tenham, além do acesso garantido, mas que tenha mais celeridade nos processos que ali tramitam. Então, compreendemos essa matéria, vai ao encontro de uma demanda importante, mas, sobretudo, garantir um fluxo melhor para os jurisdicionados, para o povo brasileiro.
0: Apenas as decisões judiciais publicadas após 30 dias da publicação da lei vão ter exigência para que o recurso apresente relevância perante o STJ. O presidente da Câmara, Hugo Mota, participou da cerimônia de sanção da lei no Palácio do Planalto nesta terça-feira e ressaltou a importância das novas regras.
2: Com esta lei, o STJ deixa de ser empurrado para uma atuação semelhante à de uma terceira instância, como um mero órgão de revisão, e passa a dedicar suas energias ao cumprimento de sua missão constitucional. Depois de anos de impasse, o Congresso Nacional agiu com extraordinária celeridade. O novo projeto foi apresentado no Senado em 12 de junho, chegou à Câmara dos Deputados em 9 de julho e em apenas 5 dias. Já estava aprovado pelo plenário e encaminhado à sanção.
0: Segundo o presidente do STJ, ministro Herman Benjamin, o número de processos no tribunal chegou a 260 mil no primeiro semestre do ano. No ano passado foram 235 mil casos. O STJ analisa causas de direito federal que não são constitucionais. As causas relativas à Constituição são julgadas no STF, Supremo Tribunal Federal. Da Rádio Câmara de Brasília, Luiz Cláudio Canuto.
3: Segurança Pública.
4: Delegado Palumbo, do Podemos de São Paulo, defende a aprovação de projeto que proíbe condenados por crimes hediondos e equiparados de criar, administrar e utilizar redes sociais quando o crime tiver sido cometido por meio dessas plataformas ou estiver diretamente relacionado ao ambiente digital.
5: Ele explica que a medida busca impedir que plataformas sejam usadas para aplicar golpes.
6: Gravíssimo, que é a pedofilia. Criminoso não tem que usar rede social, eles têm que ser banidos. E não é censura. Nós temos que dar liberdade para o cidadão de bem e não para criminoso.
4: Delegado Palumbo observa que a restrição só poderia ser aplicada após condenação definitiva durante o cumprimento da pena com possibilidade de manutenção por até 20 anos. O parlamentar ressalta que o projeto também prevê sanções para quem descumprir a decisão judicial.
5: Kim Kataguiri, do Missão de São Paulo, defende proposta que endurece a punição contra pessoas que cometem crimes de forma reiterada. O texto cria a figura do reincidente crônico, aplicada a quem pratica 3 crimes dolosos em até 15 anos.
7: Hoje, a gente tem bandidos aí que têm 10, 15 passagens pela polícia e não ficam presos porque eles não são considerados reincidentes. Ele só é reincidente depois que ele é condenado e a condenação transita em julgado. Mas quando tem várias passagens pela polícia, ele não é considerado. Então, o crime em flagrante é um crime que você não precisa esperar muitas provas, que o processo não é complexo, porque o sujeito ele foi pego cometendo um crime. Não precisa de uma investigação complexa.
4: Kim Kataguiri acrescenta que a proposta busca impedir que autores habituais de crimes sejam tratados como réus primários. Ele ressalta que a matéria prevê regime inicial fechado, pena em patamar máximo e restrições a benefícios como transação penal e livramento condicional.
5: Felipe Beccari, do Podemos de São Paulo, defende projeto que torna hediondo o crime de maus tratos aos animais.
8: A gente prevê que aquele que cometa um maus-tratos contra os animais e ele faleça, ou seja, foi até o limite e provocou a morte desse animal, como por exemplo o cão-orelha e outros animais aí que repercutem em alguns casos, a pessoa se enquadre nesse rol.
4: Felipe Beccari explica que a pena permanece a mesma, mas o enquadramento como crime hediondo muda o regime de cumprimento. O condenado começa em regime fechado e enfrenta regras mais rígidas para a progressão da pena.
5: Termina agora o Jornal Câmara dos Deputados, produzido pela Rádio Câmara, com trabalhos técnicos de Wellington Teles e a apresentação de Luciana Vieira e Val Monteiro. Boa noite.
4: A Voz do Brasil volta amanhã. Uma boa noite para você.
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16: Essa moda é boa demais.

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1: Existe uma teoria que se chama 90-10, onde uma pessoa tem 90% daquilo que você procura em alguém, só que você foca naqueles 10% que falta. 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
1: Presta atenção nessa história aqui, ó.